0: sair do porto de origem. Todas as empresas sentaram conosco e disseram, não, nós vamos padronizar a caixa. Então a gente sabe o que está dentro, de que empresa que vem, que está cumprindo com regra de proteção criança e adolescente.
1: O fim da cobrança vale apenas para o imposto federal. As compras internacionais continuam sujeitas ao Imposto sobre Circulação de Mercadorias e Serviços, o ICMS, com alíquotas definidas pelos estados e pelo Distrito Federal. Serão realizadas avaliações periódicas dos impactos econômicos da lei e, caso sejam identificadas consequências, medidas poderão ser adotadas. A lei também zera impostos de importação de medicamentos destinados a doenças raras e negligenciadas sem similar nacional. Reportagem Luciana Colares de Holanda.
2: Vales do programa Gás do Povo referentes ao mês de setembro já estão disponíveis. O prazo começou hoje.
3: A informação é do Ministério do Desenvolvimento e Assistência Social, Família e Combate à Fome.
4: A frequência de recebimento do vale varia de acordo com a quantidade de pessoas que compõem a família. Por isso, a orientação é consultar os canais oficiais e verificar se há um vale disponível e até quando ele pode ser usado. Os canais oficiais são o aplicativo Meu Social, o portal Cidadão Caixa, o Disque Social 121 com ligação gratuita e o site gasdopovo.mds.gov.br. Repetindo, gasdopovo.mds.gov.br. Por estes canais, também é possível localizar as revendas credenciadas ao programa. A Secretária Nacional de Integração e Articulação de Plataformas Sociais Eletrônicas do MDS, Ana Lúcia Alonso, fala sobre a quantidade de vales disponíveis para cada tamanho de família.
5: O período é definido pela quantidade de pessoas na família. Famílias com mais de 4 pessoas, a cada 2 meses tem um novo vale. Família de 2 ou 3 pessoas, a cada 3 meses. E todo dia 10 tem vale novo. Então é só ficar atento com a data fim e receber a nova recarga do gás, garantindo assim a alimentação do dia a dia e a qualidade de vida, dignidade para as famílias brasileiras.
4: Os vales garantem a recarga do botijão de gás de cozinha de 13 quilos. Para fazer a recarga, a família deve levar o botijão vazio até a revenda credenciada. Para trocar o vale pela recarga, os beneficiários podem usar o cartão do Bolsa Família com chip, o cartão de débito da Caixa ou o CPF. CPF da pessoa responsável familiar. Neste caso do CPF, o responsável familiar vai receber um código enviado por SMS para o celular cadastrado na Caixa Econômica. O código recebido por SMS deve ser utilizado somente no momento da validação da recarga. O MDS orienta que o código não seja compartilhado por WhatsApp, telefone ou com outras pessoas. Acesse gov.br/mds e saiba quem pode ser beneficiário do Gás do Povo. Reportagem Érica Brás.
2: Nesta semana, comemora-se o Dia Mundial da Alfabetização, fase do ensino que é a base para o desenvolvimento de um indivíduo.
3: Ela garante o acesso a informações básicas e aos direitos fundamentais e abre portas para o futuro, mesmo quando ocorre depois da idade recomendada.
2: E é sobre a educação de jovens e adultos que vamos falar nessa reportagem, a partir da história de Nelma Maria, que nasceu no interior de Pernambuco.
3: Para que essa modalidade de ensino chegue a mais pessoas, foi criado um cadastro online, acessível a qualquer um que quer voltar ou começar a estudar.
6: Filha única, na infância, Nelma Maria não teve outra opção que não trabalhar para ajudar em casa. Uma fase da vida que ficou marcada na memória.
7: Eu nasci e me criei na roça, trabalhando. Com 7 anos, tomava conta de um monte de bicho. E dali não era para sair para lugar nenhum.
6: Foi na terceira idade, aos 65 anos, que Nelma conseguiu, enfim, sentar em uma sala de aula. Ela é aluna da Educação de Jovens e Adultos, no Centro de Ensino Médio 3 da Ceilândia, cidade que fica a cerca de 35 quilômetros do centro de Brasília.
7: Era o meu sonho estudar. E depois que eu vim para essa escola, pronto, foi a minha felicidade, foi a minha alegria. E quando eu entrei, eu não sabia de nada. eu errava tudinho. Agora não, tá tudo mais fácil para mim. Prova de português, passei, ganhei 9,5, na outra ganhei 7. Matemática, só errei 3. Eu fiquei tão feliz que eu saí daqui, eu tava flutuando.
4: A educação de jovens e adultos atende pessoas dos mais diferentes níveis de alfabetização e é um direito garantido por lei, como lembra a secretária de Educação Continuada, Alfabetização de Jovens e Adultos, Diversidade e Inclusão do Ministério da Educação, Zara Figueiredo.
8: Quando a gente tem, por exemplo, na Constituição, o artigo 205, dizendo que a educação é um dever do Estado e um direito do indivíduo, esse direito é para todos aqueles que estão na idade educacional, mas também aqueles que não tiveram acesso na idade considerada recomendada. Portanto, a EJA está dentro desse bojo constitucional.
4: Segundo o Censo Escolar de 2025, o país tinha mais de 2 milhões e 200 mil estudantes matriculados na EJA em quase 30 mil instituições de ensino. Fernando Lourenço, diretor do Centro de Ensino Médio 3 da Ceilândia, onde estuda a Neuma Maria, que conhecemos no início desta reportagem, explica que a escola se preparou para acolher as diferentes realidades dos alunos. Mais da metade das 64 turmas da instituição de ensino são turmas da educação de jovens e adultos.
9: São dois mundos diferentes. O ensino médio regular é uma coisa e a educação de jovens e adultos é outra. O público é diferente, os professores são diferentes, todo o planejamento é diferente.
4: Professora da instituição, Etienne Melina, afirma que aprende todos os dias com os alunos da EJA. Ela diz que para manter o aluno dentro de sala de aula, a motivação precisa ser constante.
10: É um trabalho diário, porque todos os dias para eles vem alguma coisa diferente que acontece na vida deles, uma situação ou uma promoção no trabalho que modifica toda a rotina deles. Então é sempre um trabalho diário de manter aquele aluno ali.
4: Para facilitar o acesso de pessoas que não tiveram a oportunidade de concluir a educação básica na idade regular, foi criado o Cadastro da Educação de Jovens e Adultos. A plataforma é um auxílio para o aluno encontrar a oportunidade de matrícula mais adequada à sua realidade. O endereço é cadeja.mec.gov.br. Reportagem Luana Karen.
2: Uma solução inovadora para um problema grave e bastante comum, o chamado pé diabético.
3: Cientistas da Universidade de Brasília uniram látex natural e luz de LED em uma tecnologia que acelera a cicatrização de feridas causadas pela doença.
2: Os curativos desenvolvidos pelos pesquisadores prometem reduzir o caminho da recuperação dos pacientes.
3: Saiba mais no quadro Ciência na Prática.
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12: Uma tecnologia desenvolvida no coração do Brasil promete transformar o tratamento de feridas crônicas. Uma combinação de látex e luz de LED acelera a cicatrização do chamado pé diabético.
13: Eu sou o professor Adson da Rocha, professor e pesquisador da Universidade de Brasília e coordenador adjunto do projeto RAFA, desenvolvido especialmente para auxiliar no tratamento de feridas associadas ao pé diabético. O projeto RAFA nasceu a partir da experiência e das pesquisas voltadas para o tratamento de feridas de difícil cicatrização. A ideia fundamental foi combinar dois elementos que já são reconhecidos por seu potencial de favorecer o processo de cicatrização. O primeiro é uma película produzida a partir do látex natural e o segundo é a luz vermelha emitida por LED. No projeto RAFA, esses dois elementos são utilizados de maneira combinada.
12: A pesquisa alia o poder regenerativo da borracha natural e a capacidade de recuperação de tecidos pela luz de LED. O projeto caminha para se tornar um tratamento disponível para toda a população.
13: E os resultados obtidos até agora foram bastante positivos. Nesses estudos, nós observamos uma melhora significativa no processo de cicatrização e uma redução de tempo necessário para a cura das feridas quando comparado ao tratamento convencional. Atualmente, a tecnologia passou já por testes clínicos, né? E ele foi licenciado para uma empresa. A expectativa é que, concluídas essas etapas regulatórias necessárias, essa tecnologia possa chegar à população e tornar-se mais uma alternativa para o tratamento das complicações do pé diabético.
12: Acompanhe a pesquisa na página da Universidade de Brasília. E esse foi o Ciência na Prática, com produção de Warby Calil e edição de Edinaldo Júnior. E nosso encontro com o Saber Científico volta na próxima semana. Até lá!
2: Só em 2025, a Polícia Rodoviária Federal registrou mais de 22.700 infrações por motoristas não estarem usando cadeirinha e equipamentos de retenção, como o bebê conforto.
3: O bebê conforto é um dos primeiros equipamentos onde a criança fica e é colocada após o nascimento. Por isso, deve oferecer segurança aos pequenos.
2: Na hora de comprar, é importante ficar de olho se o equipamento está dentro das regras e possui o selo do Inmetro, o Instituto Nacional de Metrologia, Qualidade e Tecnologia.
14: Na hora de comprar o bebê conforto, segurança deve vir antes do preço ou da aparência. Para escolher o modelo certo, pais e responsáveis precisam observar as características da criança e as orientações do fabricante. Um dos primeiros itens a conferir é o selo de identificação da conformidade do Inmetro. No Brasil, os dispositivos de retenção para crianças têm certificação obrigatória e precisam atender os requisitos técnicos definidos pelo Instituto. O chefe de divisão de regulamentação e qualidade regulatória do Inmetro, Hércules Souza, explica que o selo significa que o produto passou por todos os testes de segurança.
15: O selo do Inmetro, né? Ele é a evidência de que, de fato, esse objeto, componente, esse equipamento de conforto, de fato, passou pelos ensaios, né, estabelecidos pelos requisitos técnicos do Inmetro e atendem, portanto, a esse requisito estabelecido de maneira compulsória no país. Então, dispositivo de retenção para criança, incluindo aí bebê conforto, é um produto que tem que ser certificado compulsoriamente no Brasil.
14: Também é preciso conferir no produto e no manual os limites de peso e altura indicados pelo fabricante. As informações são importantes para saber se aquele modelo é adequado para a criança. A Diana Carajá, empresária de uma loja de bebês em Brasília, destaca que os pais precisam ficar atentos à segurança e o conforto dos aparelhos.
16: É um dos primeiros ambientes que o recém-nascido vai ter que se adaptar. Segurança, conforto são prioridade. A marca é algo que você pode considerar como um ponto mais secundário.
14: Para bebês de até um ano ou com até 13 quilos, dentro do limite definido pelo fabricante, o bebê conforto deve ser usado no banco traseiro e de costas para o movimento do veículo. Em caso de dúvida ou irregularidade, o consumidor pode procurar os canais oficiais do Inmetro. Reportagem Pablo Mundim.
3: Não são só os bebês conforto que precisam de selo de conformidade. São 600 produtos que passaram a receber o selo do Inmetro, que atesta a qualidade e a confiabilidade do produto.
2: E para reformar a segurança, capacete, gás veicular e extintor de incêndio contam também com um QR Code, onde o consumidor pode checar na palma da mão se o selo é verdadeiro ou se houve falsificação.
3: Nós conversamos com Márcio Oliveira, presidente do Instituto, sobre essas inovações e o trabalho de testagem e garantia realizado pelo Inmetro. Acompanhe.
2: Presidente, bem-vindo à Voz do Brasil. Um prazer ter o senhor com a gente aqui. Vamos falar sobre essa nova exigência dos capacetes para motociclistas, que agora eles têm que ter o selo de conformidade do Inmetro, né? O que esse selo garante em relação aos capacetes?
17: Obrigado pelo convite. É uma grande satisfação poder falar um pouco das ações do Inmetro a toda a população, a todos os consumidores. Bom, na verdade, o capacete, ele é um dos 600 produtos regulamentados pelo Inmetro. Isso significa que capacete, brinquedo, gás natural veicular, cilindro, só pode ser fabricado ou comercializado no Brasil se for certificado. Nós criamos uma plataforma chamada Inmetro na Palma da Mão. E na primeira etapa, nós envolvemos os capacetes, daí a nova exigência, capacetes, cilindros de gás natural veicular e extintores de incêndio. Esses três produtos foram escolhidos face as grandes denúncias e as grandes notificações de acidentes. Nós criamos essa nova marca, que é o selo digital do Inmetro, onde possui 5 itens de segurança que o consumidor pode identificar na hora, no simples fato de movimentar o capacete. Então, quando o consumidor movimenta o capacete, o selo aparece aprovado, ou então aparece a marca do Inmetro. Se não aparecer nessa logomarca, já é um indício de reprovação. Mas o item de maior segurança é exatamente o QR Code. Então, o consumidor, por meio de um aplicativo chamado Inmetro na Palma da Mão, que pode ser baixado no Android e iOS, de forma muito simples, sem muitas etapas, ele vai pegar a câmera, fazer a foto no QR Code e imediatamente vai ser direcionado para a nossa atendente virtual, chamada A Medida. A Medida, com uma linguagem muito simples, vai perguntar: está com dúvida na compra desse capacete? O consumidor vai falar sim. Ato contínuo, ela vai dizer selo falso, ou vai dizer produto aprovado.
18: O Inmetro realiza testes que atestam a segurança. A gente está falando aqui dos capacetes, mas a gente poderia estar falando, por exemplo, de brinquedos, ou o senhor falou dos cilindros de gás natural, ou seja, coisas muito sensíveis do ponto de vista do estrago, né, que podem causar. Então, eu queria que o senhor falasse um pouco mais sobre esses testes de segurança, como que eles são feitos, como que o Inmetro atesta a segurança dos produtos.
17: Além do fortalecimento da economia do nosso país, porque deixa a concorrência de forma competitiva, eliminando exatamente a pirataria, a concorrência desleal, mas além de toda essa questão econômica, existe o principal, que é a segurança. Nós temos, nos anos anteriores, registros de acidente doméstico com brinquedo, por exemplo. Brinquedo que, ao cair de uma altura pequena, solta a parte pequena. É muito comum uma criança até 3 anos de idade colocar na boca e causar um sufocamento. Então, são situações que jamais esse brinquedo seria aprovado pelo Inmetro. Nós temos ensaios em nossos laboratórios que simulam a garganta da criança. Então, são realizados vários ensaios. Nós identificamos material tóxico na tinta. Também é comum a criança colocar o brinquedo na boca e ali estaria sendo contaminada. Brinquedos elásticos, já aconteceram casos de sufocamento, de enforcamento. Então, são riscos que são eliminados quando existe a marca do Inmetro. Daí a grande relevância desse projeto. O consumidor levar para casa um produto certificado achando que está aprovado e, na verdade, o selo é falso, é um risco realmente em potencial. Mariana, são 600 produtos regulamentados pelo Inmetro, fora os instrumentos de pesar e medir, como a balança, que você paga em função do peso, os radares no Brasil, que você paga em função da velocidade que foi medida. O radar está mostrando que você a limite da via 80 km e você recebe uma multa dizendo que você ultrapassou essa velocidade. Será que esse radar está verificado pelo Inmetro? Isso é a população que tem que tomar conhecimento, solicitar do órgão de trânsito as informações ou visitar o nosso site do Inmetro. Então, lá existem todas as informações. Ao abastecer seu veículo, aparece na bomba 20 litros. Será se saiu esses 20 litros, foi colocado no seu tanque? Então, nós temos toda essa infraestrutura da qualidade no país. São mais de 12 mil técnicos realizando de forma preventiva esse trabalho em todo o país.
18: Muito bem. Nós conversamos com Márcio André Oliveira, presidente do Inmetro. Muito obrigada, presidente, pela sua entrevista à Voz do Brasil.
17: Uma vez, agradecemos muito a oportunidade e, no caso de dúvidas, reclamações, denúncias, também nós temos à disposição da população a nossa ouvidoria. O número é o 0800-285-1818. 0800-285-1818. Muito obrigado.
2: E o Inmetro alerta sobre uma mensagem falsa que vem sendo enviada em nome da instituição.
3: O comunicado tem como alvo empresas e cidadãos e simula uma comunicação oficial relacionada a uma suposta inspeção.
2: A mensagem apresenta dados como número de processo, data de fiscalização, possíveis penalidades e prazo para regularização.
3: E inclui um botão com a indicação acessar notificação. O recurso pode ser utilizado para induzir o destinatário a clicar em links maliciosos ou fornecer fornecer informações.
2: O Inmetro esclarece que não emitiu o documento e reforça que a mensagem não deve ser considerada uma comunicação oficial.
3: Qualquer dúvida, a ouvidoria do Instituto pode ser acionada pelo site gov.br/inmetro ou pelo telefone 0800-285-1818.
2: Uma operação do Ministério do Trabalho e Emprego resgatou mais de 400 trabalhadores de condições análogas à escravidão.
3: Desse total, mais da metade foram registrados apenas em Minas Gerais.
19: A operação resgatou 479 trabalhadores de condições análogas à escravidão. Entre os resgatados estavam 75 mulheres, 13 crianças e adolescentes e 66 migrantes, vindos de países como Argentina, Uruguai, Venezuela e Guiné-Bissau. Para realizar esse resgate, foram feitas 231 ações de fiscalização. As ações se concentraram principalmente no meio rural, no cultivo de café, cebola e batata inglesa. Houve resgate também no meio urbano, sobretudo nas construções. Há ainda casos de trabalho doméstico forçado. Em uma das situações, uma mulher de 51 anos era mantida trabalhando para uma família desde os 10 anos de idade, sem salário regular. Os empregadores foram notificados a rescindir os contratos de trabalho e a pagar aos trabalhadores um total de mais de R$1.400.000 em verbas trabalhistas e rescisórias. Os resgatados também receberão um seguro-desemprego especial. Se você desconfia de alguma ação de trabalho forçado, faça sua denúncia de forma sigilosa pela internet, no sistema IP, no site ip.cit.trabalho.gov.br. Márcia Fernandes, para a Voz do Brasil.
2: E o Ministério do Trabalho e Emprego estabeleceu prazo de 60 dias para que todos os nutricionistas, empresas beneficiárias, empresas fornecedoras e empresas facilitadoras realizem o recadastramento integral no PAT, o Programa de Alimentação do Trabalhador.
3: O prazo termina em 9 de novembro e o não cumprimento resulta na exclusão automática do cadastro no programa.
2: O recadastramento deve ser realizado em novopat.trabalho.gov.br.
3: E essas foram as informações, as notícias do governo federal.
2: Uma realização da Secretaria de Comunicação Social da Presidência da República.
3: Com produção da empresa Brasil de Comunicação.
2: Fique agora com as notícias do Poder Judiciário e do Congresso Nacional. Boa noite.
3: Boa noite, até amanhã.
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21: Ministro Flávio Dino, do Supremo Tribunal Federal, STF, retira sigilo da investigação de repasse de emendas ao filme em homenagem ao ex-presidente Jair Bolsonaro.
22: Terceira turma do Superior Tribunal de Justiça, o STJ, veda a interrupção repentina de cobertura de tratamento a paciente com TDAH após encerramento de contrato.
21: Justiça do Trabalho reforça a campanha Setembro Amarelo sobre a saúde mental nas empresas.
22: Boa noite, eu sou o Arthur Filho.
21: E eu sou Walter Lima.
22: O ministro Flávio Dino, do Supremo Tribunal Federal, retirou o sigilo da decisão proferida que autorizou a operação da Polícia Federal realizada nesta quinta-feira no âmbito de ação que investiga o repasse de emendas parlamentares para empresas ligadas ao filme Dark Horse, que retrata a trajetória do ex-presidente Jair Bolsonaro.
21: De acordo com a Polícia Federal, as investigações apontam a existência de uma organização criminosa formada por agentes públicos e privados, suspeita de direcionar verbas públicas para empresas subcontratadas de forma irregular, sem comprovação da efetiva prestação dos serviços contratados.
22: Entre os alvos dos mandados de busca e apreensão da operação estão o deputado federal Mário Frias e a da produtora de Dark Horse, Karina Gama.
21: Na decisão, o ministro Flávio Dino destacou que, por envolver a autoridade com fórum por prerrogativa de função, impõe-se a remessa imediata ao Supremo Tribunal Federal.
22: A terceira turma do Superior Tribunal de Justiça, o STJ, decidiu que o plano de saúde não pode interromper de forma repentina o tratamento multidisciplinar de um paciente com TDAH.
21: Essa regra se aplica mesmo quando a operadora tenha exercido regularmente o direito de rescindir um contrato coletivo. Kátia Gomes.
0: O caso envolveu uma criança que fazia acompanhamento multidisciplinar para TDAH quando o contrato do plano de saúde foi rescindido. A operadora alegou que o acompanhamento não seria indispensável à sobrevivência da paciente. O colegiado deu parcial provimento ao recurso. Segundo a relatora, ministra Nancy Andrighi, a legislação prevê a necessidade de acompanhamento integral de pessoas com TDAH, inclusive com equipe multidisciplinar. Ela ressaltou que a proteção não significa assistência vitalícia, mas a cobertura deve durar por tempo razoável até a alta médica, estabilização clínica ou uma alternativa que garanta a continuidade do tratamento.
22: A campanha Setembro Amarelo reforça a importância de falar sobre saúde mental também nas empresas.
21: A Justiça do Trabalho tem acompanhado de perto essa realidade. Larissa Batista.
1: Em 2025, mais de 546 mil benefícios por incapacidade temporária foram concedidos pela Previdência Social, relacionados a transtornos mentais e comportamentais. Em um caso recente, o TST determinou indenização a um bancário após reconhecer que a pressão por metas, os anos em cargos de chefia e os afastamentos médicos contribuíram para agravar o seu quadro depressivo. Atenta a esse cenário, a Justiça do Trabalho promove ações em defesa da saúde mental por meio do programa Trabalho Seguro. Se precisar de ajuda, ligue 188.
22: Ministério Público Federal fecha acordo que destina mais de R$1.800.000 ao Sistema Único de Saúde, o SUS, no Rio Grande do Sul.
21: O acordo prevê ainda 12 meses de prestação de serviços à comunidade. Vanessa Pereira.
5: O acordo de não persecução penal foi firmado entre o Ministério Público Federal e duas investigadas, a sócia proprietária e a supervisora comercial de uma empresa fornecedora de materiais médico-hospitalares por corrupção ativa e associação criminosa em esquema de pagamento de propina a médicos do SUS no município de Passo Fundo, no Rio Grande do Sul. Segundo o acordo, os mais de R$1.800.000 serão repassados ao SUS. Além das obrigações financeiras, cada investigada deverá prestar 4 horas semanais de serviços à comunidade durante um ano.
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22: A você, uma boa noite.
21: E até amanhã.
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1: Eu sou Paula Groba.
2: E eu sou Humberto Pinheiro.
1: E estes são os destaques de hoje do Jornal do Senado, que começa agora.
2: Sancionada lei que acaba com taxa das blusinhas para compras internacionais de até 50 dólares.
1: União terá fundo para ampliar acesso gratuito à justiça.
2: Setembro Amarelo. Senado debate prevenção do suicídio e valorização da vida.
1: Boa noite.
2: Boa noite.
1: Foi sancionada a lei que acaba com a chamada taxa das blusinhas sobre compras internacionais de até 50 dólares.
2: A norma acaba com a cobrança de 20% de imposto de importação. O texto foi aprovado pelo Congresso Nacional na semana passada. Senadores defenderam que a medida deve beneficiar os consumidores com menor poder de compra. Repórter Lana Dias.
3: Foi oficializado em lei o fim do imposto de importação de 20% sobre compras internacionais de até 50 dólares, a chamada taxa das blusinhas. A norma também diminui de 60% para 30% a tarifa sobre mercadorias de até 3 mil dólares. A lei altera a cobrança do imposto de importação, mas as compras ainda continuam sendo tributadas pelo ICMS, imposto que pode variar de acordo com o Estado. Quando a proposta foi aprovada no plenário do Senado, a relatora, senadora Leila Barros, do PDT do Distrito Federal, afirmou que a medida deve beneficiar os consumidores com menor poder de compra.
4: E nós sabemos quem são muitos dos brasileiros que utilizam essas compras de pequeno valor. São pessoas que procuram um produto mais barato, são famílias que precisam fazer o orçamento caber no final do mês, são trabalhadores que pesquisam preço, comparam alternativas e encontram no comércio eletrônico uma maneira de ampliar o seu poder de compra.
3: A princípio, as regras foram determinadas por medida provisória do Poder Executivo, que estava em vigor desde maio. Mas o texto recebeu modificações no Congresso Nacional. Uma delas foi a isenção da tarifa sobre medicamentos importados para tratamento de doenças raras ou negligenciadas que não tenham similar nacional. Também foi incluída a avaliação periódica pelo Ministério da Fazenda para verificar os efeitos econômicos da medida. A primeira deverá ser feita no prazo de 3 meses e as próximas em um intervalo de até 6 meses escada, abrangendo setores de têxteis e vestuário, calçados, acessórios, brinquedos e cosméticos. O regime de tributação também deve passar por avaliação anual do Congresso Nacional. O Poder Executivo fica autorizado a estabelecer limites de frequência nas compras, para evitar o fracionamento de remessas e a utilização da isenção para fins comerciais.
1: Uma nova lei também sancionada mudou as regras da relação entre contribuintes e o fisco. Na prática, a ideia é ter multas mais proporcionais e dar mais caminhos para resolver divergências sem precisar ir à justiça. A regra geral agora é que a multa não ultrapasse 75% do imposto devido e quem regularizar a situação por conta própria poderá ter desconto na penalidade. O desconto é maior para quem paga ou parcela a dívida logo no início da discussão. Em casos mais graves, como fraude ou sonegação, a multa poderá chegar a 100%. Para quem é reincidente, pode chegar a 150%.
2: A lei também amplia a possibilidade de acordos entre o contribuinte e o fisco por meio de mediação e transação tributária e prevê a arbitragem especial tributária em que um terceiro imparcial poderá decidir o conflito sem que a disputa precise chegar ao judiciário. Para o relator da proposta, senador Efraim Filho, do PL da Paraíba, as mudanças reduzem a burocracia e dão mais segurança jurídica ao bom contribuinte.
5: O objetivo não é enfraquecer a administração pública, também não é criar privilégio para o contribuinte. O objetivo é construir equilíbrio, cobrar corretamente de quem deve, combater fraude e sonegação, mas preservar garantias mínimas para o contribuinte de boa fé.
1: O senador Flávio Arnes, do PSB do Paraná, destacou a importância da proposta que permite o saque do FGTS quando o trabalhador ou seu dependente for diagnosticado com esclerose múltipla ou esclerose lateral amiotrófica, conhecida como ELA. O projeto já foi aprovado pelo Senado e atualmente está em análise na Câmara dos Deputados.
2: O parlamentar enfatizou que a medida reconhece que as consequências do diagnóstico não se limitam a questões de saúde, mas atingem outras áreas da vida do paciente. Dados da Associação Brasileira de Esclerose Múltipla apontam que cerca de 40 mil brasileiros convivem com a condição autoimune, que afeta o sistema nervoso central e pode gerar desde dificuldades motoras até problemas cognitivos e visuais.
6: Essa proposta reconhece que o diagnóstico de uma doença crônica produz impactos que ultrapassam a dimensão clínica e atingem toda a organização familiar e financeira.
1: E uma nova lei criou um fundo para ampliar o acesso gratuito à justiça para pessoas que precisam de assistência.
2: A norma ainda determina que a execução dos recursos do fundo seja divulgada em um portal público de transparência. Repórter Patrícia Oliveira.
7: Para fortalecer a Defensoria Pública da União, um novo fundo deverá promover a prestação de assistência jurídica gratuita a quem não tem condições de pagar. O fundo teve origem em projeto de lei aprovado no Senado e de iniciativa da própria Defensoria. Entre as fontes de recursos estão dotações do orçamento e 5% das custas recolhidas na Justiça da União. Em plenário, o senador Eduardo Gomes, do PL de Tocantins, destacou que o fundo deve aumentar a capacidade de atendimento à população,
8: contribuindo para ampliação e qualificação do acesso à justiça e para a promoção dos direitos fundamentais, especialmente das pessoas em situação de vulnerabilidade.
7: A nova lei também determina que a execução dos recursos do fundo seja divulgada em um portal público de transparência. A lei entrará em vigor em outubro, 45 dias após a publicação.
1: E as futuras polícias municipais poderão ter mais autonomia para serem criadas. O Senado analisa uma mudança na PEC da Segurança Pública que retira a exigência do aval dos conselhos estaduais para a criação dessas corporações.
2: A emenda será analisada na próxima reunião da Comissão de Constituição e Justiça. Repórter Bruno Lourenço.
9: A PEC da Segurança diz que os municípios poderão constituir polícias para o policiamento ostensivo e comunitário e que essas corporações passarão por uma certificação periódica pelo Conselho Estadual de Segurança Pública e Defesa Social. O senador Alessandro Vieira, do MDB de Sergipe, apresentou um pedido para retirar o dispositivo.
10: Ao criar uma nova instância política de controle e fiscalização, de um ente federado por outro, porque observe, esse Conselho Estadual, ele vai interferir na autonomia de um órgão municipal. E isso não faz sentido do seu ponto de vista jurídico.
9: O relator Rogério Carvalho, do PT de Sergipe, defende a chamada acreditação para buscar padronização e qualidade.
11: É para garantir que as normas federais únicas, ou seja, um sistema de referência, uma norma federal, se aquelas normas estão ou não sendo aplicadas por aquela corporação que está nascendo.
9: A emenda que retira a acreditação das polícias municipais por um conselho estadual deve ser analisada na próxima reunião da CCJ.
1: O silêncio também pode ser um sinal de alerta quando o assunto for depressão e ansiedade. No Setembro Amarelo, a Comissão de Direitos Humanos debateu formas de prevenir o suicídio e de fortalecer a valorização da vida.
2: Especialistas destacaram a importância de identificar situações de fragilidade emocional e apresentaram redes de apoio que podem ajudar quem enfrenta momentos de crise. Repórter Douglas Castilho.
12: Amarelo é a cor que representa um sinal de alerta. São 720 mil pessoas no mundo todo ano, segundo a OMS, vítimas de uma dor às vezes visível só para quem sofre. A presidente da Comissão de Direitos Humanos, senadora Damaris Alves, do Republicano, do Distrito Federal, destacou que a questão é mais complexa do que a depressão e precisa de uma abordagem também complexa.
13: Prevenir significa, portanto, atuar também nas escolas, nas famílias, nas comunidades. Enfrentar o bullying, o cyberbullying e as violências. Promover competências socioemocionais e identificar precocemente sinais de sofrimento e garantir acesso oportuno ao cuidado.
12: O representante do Centro de Valorização da Vida, CVV, Alan Teixeira Lima, apresentou o trabalho da instituição, que é referência internacional no tema.
14: Nós somos mais conhecidos pelo telefone 188. No último ano, a gente fez 2 milhões de apoios emocionais. Uma pessoa pode ligar quantas vezes quiser para o CVV.
12: Outro canal de apoio é a Rede Pode Falar, voltada ao apoio a jovens que tenham de 13 a 25 anos, período em que o suicídio figura entre as principais causas de morte. Se precisar, peça ajuda.
2: com edição de Paula Groba e trabalhos técnicos de Eliseu Caires, o Jornal do Senado fica por aqui. Acompanhe agora as notícias da Câmara dos Deputados. Boa noite.
1: Boa noite e até amanhã.
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16: Câmara pode incluir sardinha em lata na lista de produtos da cesta básica.
17: Proposta prorroga bolsas de ensino superior por nascimento de um filho.
18: Projeto cria política para acompanhar tecnologias criadas pela sociedade.
19: Boa noite. Avança na Câmara a proposta que institui uma política nacional para o acompanhamento de tecnologias desenvolvidas pela sociedade. A repórter Mônica Tati tem os detalhes.
20: Proposta em análise na Câmara institui a Política Nacional de Tecnologia Social. O projeto, apresentado pela deputada Jandira Fegali, do PCdoB do Rio de Janeiro, define a tecnologia social como um conjunto de processos coletivos, colaborativos e interdisciplinares que priorizam a inovação tecnológica voltada à democratização do desenvolvimento. Jandira Fegali fala sobre a importância de criar uma política para o setor, aproveitando a criatividade da sociedade.
21: Por exemplo, nas comunidades, nas favelas, em todo canto, período da enchente semiárido, que tecnologia o povo usa para dar suas soluções. A moeda complementar foi uma solução popular que começou no Ceará. E muitas outras soluções, inclusive medicinais. Então, a tecnologia social é aquela que vem inovado pelo povo e que precisa estar regulamentado em lei para que seja valorizada, reconhecida, fomentada e que a gente consiga inclusive dar a propriedade intelectual, que para eles é coletiva, para que essa inovação seja de fato respeitada.
20: As iniciativas previstas na proposta incluem áreas como água, alimentação, educação, energia, habitação, saúde, meio ambiente, inclusão digital e de assistência para pessoas com deficiência. A proposta prevê a prioridade na análise de pedidos de patente ou de registro dessas tecnologias no INPI, o Instituto Nacional da Propriedade Industrial. A titularidade dos direitos de invenção será decidida nos próprios contratos de fomento, garantindo que as comunidades que ajudaram a criar a solução também participem dos benefícios. Também estão previstos mecanismos que permitem que estados e municípios possam aderir às ações e que recebam apoio técnico do governo federal. A deputada Jandira Fegali explica que a construção do projeto envolveu vários setores da sociedade e governamentais.
21: Fizemos uma construção com o Ministério de Ciência, Tecnologia e Inovação e com os movimentos que representam essas várias tecnologias que surgiram no mundo, inclusive com alguns bancos de fomento, como o Banco do Brasil, como a Embrapa, Caixa Econômica, também participaram dessa construção. E, finalmente, a gente aprovou um projeto que identifica esse conjunto de contribuições, essa comunhão de contribuições que nós fizemos aqui na Comissão de Ciência, Tecnologia e Inovação.
20: O texto aprovado pela Comissão de Ciência, Tecnologia e Inovação da Câmara retirou o repasse de recursos do Fundo Nacional de Desenvolvimento Científico e Tecnológico para a Política, mas manteve a possibilidade de apoio através de dotações orçamentárias e por instrumentos de fomento já existentes. O projeto que institui a Política Nacional de Tecnologia Social ainda será analisado pelas comissões de Finanças e Tributação e de Constituição e Justiça. E se for aprovado, pode seguir direto para a votação no Senado. Da Rádio Câmara de Brasília, Mônica Tati.
15: Desenvolvimento Regional.
16: A Comissão da Amazônia aprovou o projeto que prevê a criação de cooperativas têxteis comunitárias. Relator do texto no colegiado, Zezinho Barbari, do PP do Acre, acredita que com a medida, famílias vulneráveis financeiramente terão mais renda e trabalho nas regiões Norte e Nordeste.
19: Zezinho Barbari informa que os órgãos federais vão dar preferência à compra de uniformes feitos por essas associações locais. Além disso, o deputado acrescenta que o programa incentiva o reaproveitamento ecológico de tecidos.
16: Proposta de Paulo Alexandre Barbosa, do PSD, quer o reconhecimento de Ibirá, cidade do noroeste de São Paulo, como capital nacional das águas medicinais. Em sua justificativa, ele afirma que o poder terapêutico das águas termais do município é conhecido desde 1909.
19: Segundo Paulo Alexandre Barbosa, as condições geológicas locais determinam os altos índices de vanádio, de ação antioxidante e controle glicêmico e o pH alcalino das águas. Para ele, a concessão do título busca também estimular o turismo e a preservação do patrimônio natural.
15: Consumidor.
16: Saulo Pedroso, do PSD de São Paulo, defende a criação de um sistema para rastrear e autenticar bebidas alcoólicas importadas. A medida prevê selos físicos e digitais com informações sobre origem, produtor, importador e lote, além de um aplicativo para que o consumidor possa verificar a autenticidade do produto.
19: Para Saulo Pedroso, a proposta ajuda no combate à falsificação de bebidas e aumenta a segurança dos consumidores. O sistema também deverá integrar informações com os órgãos de fiscalização e permitir a identificação de irregularidades ao longo de toda a cadeia de distribuição.
15: Direitos Humanos.
16: Eros Biondini, do PL de Minas Gerais, apresentou projeto para assegurar a livre manifestação de crenças religiosas, incluindo pregações e citações de textos sagrados. A proposta determina que a simples expressão de dogmas ou convicções religiosas não seja enquadrada como crime.
19: O texto de Eros Biondini também pede que plataformas digitais retirem conteúdos exclusivamente por reproduzirem textos sagrados ou ensinamentos religiosos. A remoção poderá ocorrer por ordem judicial quando houver intenção comprovada de incentivar a prática de crimes violentos.
15: Educação.
16: Avança na Câmara a proposta que permite a prorrogação de bolsas de ensino superior por nascimento de um filho. A repórter Silvia Munhato tem os detalhes.
0: A Comissão de Educação da Câmara dos Deputados aprovou o projeto de lei que garante a pesquisadores e estudantes do ensino superior o direito de prorrogar o prazo de suas bolsas de estudo em caso de nascimento de filho. Pelo texto, bolsas de estudo com duração mínima de 12 meses poderão ter seus prazos estendidos por até 180 dias se houver comprovação de afastamento por nascimento, adoção ou obtenção de guarda judicial. A legislação atual já permitia a prorrogação dos prazos de vigência das bolsas de estudo em caso de adoção. A proposta também permite que dois bolsistas usufruam do benefício simultaneamente pelo mesmo evento de adoção ou guarda. O relator, deputado professor Alcides, do PSDB de Goiás, diz que o texto é do interesse do sistema educacional.
4: Do ponto de vista educacional, a proposição é meritória, uma vez que apresenta medidas concretas para favorecer, de um lado, a participação dos pais no cuidado dos filhos, desde o nascimento ou adoção, ao mesmo tempo em que favorece a continuidade e conclusão de estudos e pesquisa dos estudantes pai. Ademais, na hipótese de ambos os pais da criança, nascida ou adotada, serem bolsistas, a matéria tem o mérito de assegurar aos dois o direito do afastamento das atividades acadêmicas e a prorrogação da bolsa de estudos.
0: O projeto que permite a prorrogação de bolsas de estudo do ensino superior pelo nascimento de filhos dos estudantes será analisado agora pelas comissões de Previdência, Assistência Social, Infância, Adolescência e Família e de Constituição, Justiça e de Cidadania. Da Rádio Câmara de Brasília, Silvia Minhato.
19: Tarcísio Mota, do PSOL do Rio de Janeiro, apresentou o projeto que garante tempo de planejamento para professores da educação básica. O texto estabelece que, quando a jornada for organizada por horas-aula, o limite de atividades em sala deve ser calculado pelo mesmo critério.
22: Tempo de planejamento para professor é decisivo para que a educação de qualidade aconteça. E nós não podemos deixar a covardia que alguns governos estão fazendo de contar o tempo de forma a obrigar o professor a pegar mais turmas sem receber um centavo a mais por isso. Esse projeto, portanto, garante a proporcionalidade. 3 aulas dadas, 1 aula de planejamento.
16: Tarcísio Mota sustenta que a regra mínima de proporcionalidade permite ao professor preparar aulas, elaborar provas e cuidar da saúde mental. Ele reforça que condições mais justas de trabalho para docentes asseguram melhor qualidade aos estudantes.
15: Trabalho.
19: Bibo Nunes, do PL do Rio Grande do Sul, é favorável ao projeto que amplia a licença paternidade para pais de recém-nascidos prematuros ou que precisem de internação hospitalar após o parto. O deputado explica que a prorrogação seria equivalente ao período de internação do bebê.
3: Ele acrescenta que para ter direito ao benefício será necessário comprovar a prematuridade ou a internação por meio de documentação hospitalar. Bibo Nunes explica que a ideia é garantir a presença do pai ao lado da mãe e do bebê durante um período de maior vulnerabilidade.
5: Um prematuro tem que ter uma necessidade reconhecida de atenção especial. E o pai tem que estar junto com a mãe nesses momentos difíceis. Não é fácil ter filho prematuro. Imagine gêmeos que normalmente são prematuros. E como é que ficam os pais se não tem o pai ao lado da mãe o tempo todo? Se o recém-nascido precisa de um mês, dois meses, três, quatro, o tempo que for, isso é fundamental, isso não é regalia nenhuma, é simplesmente reconhecer a parte humana de quem está vindo ao mundo, que é o nascituro.
19: Fábio Garcia, do União de Mato Grosso, propõe criar uma política nacional de gestão de desempenho e eficiência para o serviço público. O projeto prevê avaliações periódicas dos servidores com base em critérios objetivos, como produtividade, qualidade do trabalho e atendimento ao público.
3: A proposta também reconhece o bom desempenho com bônus, capacitação e prioridade para ocupar funções de confiança. Fábio Garcia afirma que a intenção é melhorar a qualidade dos serviços públicos sem alterar os planos de carreira dos servidores.
15: Economia.
19: O plenário da Câmara pode votar projeto que inclui a sardinha em lata na lista de produtos da cesta básica isentos de impostos. Quem explica os detalhes é o repórter Antônio Vital.
6: Ganhou o regime de urgência e pode ser votado a qualquer momento no plenário da Câmara projeto que inclui a sardinha em lata na lista de produtos da cesta básica. Se a proposta virar lei, a sardinha passa a ter alíquota zero no pagamento de dois novos impostos criados pela reforma tributária e que passam a ser cobrados no ano que vem, o Imposto sobre Bens e Serviços, o IBS, e a Contribuição sobre Bens e Serviços, a CBS. O IBS será distribuído a estados e municípios. Já a CBS será o Imposto Federal. Eles vão incidir sobre mercadorias e serviços, inclusive importados. A reforma criou ainda outro tributo, o Imposto Seletivo, que será cobrado sobre produtos que fazem mal à saúde. Esses tributos vão substituir o PIS, a COFINS, o IPI, o ICMS e o ISS. A reforma tributária, aprovada no ano passado, isentou da cobrança do IBS e da CBS os artigos da cesta básica, inclusive carnes, o que não estava no texto e foi acrescentado durante a votação. Outros produtos com alíquota zero são alimentos como arroz, leite, manteiga e queijos. O projeto que ganhou o regime de urgência foi apresentado pelo deputado Luiz Nishimori, do PSD do Paraná, presidente da Frente Parlamentar da Pesca. A proposta será analisada junto com outra, parecida, apresentada pela deputada Ana Paula Lima, do PT de Santa Catarina. Ainda será designado um relator para apresentar um texto único. A justificativa dos autores é que a sardinha em lata é uma fonte de proteína importante para pessoas com menor renda, além de relevante para o setor pesqueiro nacional, que por ano produz mais de 100 mil toneladas do produto. O deputado Pedro Lupion, do Republicanos do Paraná, coordenador da Frente Parlamentar da Agropecuária, defendeu o regime de urgência para a proposta.
23: No dia da votação da reforma tributária nesse plenário, a questão da sardinha estava no texto. Nós trabalhamos isso junto com as carnes, da mesma maneira que foi feito em relação às outras carnes, com a inclusão na cesta básica, e uma questão de texto prejudicou o setor inteiro pesqueiro, justamente nessa questão da sardinha.
6: Com o regime de urgência, o projeto pode ser votado diretamente no plenário, sem passar pela análise das comissões permanentes da Câmara. Mas a medida não foi unânime no plenário. O deputado Hildo Rocha, do MDB do Maranhão, criticou a urgência, que pode acelerar a análise do projeto e alterar a reforma tributária.
24: Essa matéria, além de não tramitar nas comissões, o que já está errado, essa proposta de lei complementar, ela altera uma regulamentação da reforma tributária que fizemos recentemente. Reforma tributária que entra em vigor a partir do ano que vem, de 2027. Ou seja, ainda nem entrou em vigor e já estamos mudando para beneficiar interesses particulares, não interesses da nação brasileira.
6: Ainda não há data para votação no plenário da Câmara do projeto que inclui a sardinha em lata na lista de produtos da cesta básica. Da Rádio Câmara de Brasília, Antônio Vital.
15: Segurança Pública.
16: Delegado Palumbo, do Podemos de São Paulo, defende criminalizar a transmissão intencional de treinamento operacional a organizações criminosas. O deputado explica que a proposta também alcança agentes públicos que repassarem esse tipo de conhecimento.
19: Delegado Palumbo argumenta que facções têm atuado de forma cada vez mais profissional com o apoio de agentes que se corrompem. Essa prática, segundo ele, eleva o grau de letalidade das ações criminosas, comprometendo a efetividade das políticas públicas de segurança.
7: O indivíduo que faz isso tem que ficar preso. A pena é estipulada em 12 anos e tem que ficar preso mesmo. Todos aqueles que se corrompem, sejam policiais, agentes públicos, se corrompem e ensinam criminosos a matarem usando um fuzil, que é uma arma de guerra, tem que ficar preso sem benefício. Nós estamos lutando com o apoio do meu partido, que é o Podemos, para que esse projeto vire lei. Porque hoje os criminosos não estão mais agindo de forma amadora, não. Eles estão treinando e com a ajuda, infelizmente, de agentes que se corrompem.
16: Luiziane Lins, da Rede do Ceará, defende aumentar a pena para quem submeter trabalhadores a condições semelhantes à escravidão. Ela explica que a punição passaria a ser de 10 a 20 anos de prisão, além de multa, e o crime seria considerado hediondo e inafiançável.
19: Luiziane Lins também propõe detalhar na lei as situações que caracterizam esse crime, como trabalho forçado, jornada exaustiva, condições degradantes e restrição da liberdade por dívida. Pela proposta, a pena deve ser aumentada quando a vítima for criança ou adolescente.
16: Kiko Seleguin, do PT de São Paulo, quer proibir que pessoas que cometeram crimes hediondos recebam pagamento pela divulgação de seus delitos. A proposta prevê nulidade de contratos com produtoras, editoras e plataformas de streaming para livros, séries, filmes ou entrevistas sobre os crimes.
19: Pelo texto de Kiko Seleguin, os valores pagos aos criminosos ou a seus herdeiros deverão ser revertidos ao Fundo Penitenciário Nacional ou ao Fundo Nacional de Segurança Pública. Segundo o deputado, o objetivo é evitar que condenados lucrem com a violência e com a dor das vítimas.
16: Projeto de Pedro Lucas Fernandes, do União do Maranhão, determina que as unidades da Casa da Mulher Brasileira ofereçam acesso facilitado à perícia médico-legal para as vítimas de violência doméstica. O deputado explica que o exame poderá ser feito na própria unidade.
19: A ideia, segundo Pedro Lucas Fernandes, é evitar que a vítima se desloque para diferentes órgãos e enfrente novos constrangimentos, além de reduzir o risco da perda de provas. O texto também prevê atendimento humanizado e cooperação entre União, Estados, Distrito Federal e municípios.
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0: Justiça.
1: Marcelo Crivella, do Republicanos do Rio de Janeiro, destaca a promulgação de lei que responsabiliza civilmente pais ou mães por abandono afetivo dos filhos. O parlamentar afirma que o pagamento de pensão não substitui a presença familiar na rotina da criança.
2: Não basta pagar a pensão para o filho. É preciso que o pai ou a mãe participem da vida dele. Uma criança adoece, então o pai não vai estar lá para dar apoio a ela? Uma criança passa numa prova ou fica reprovada, ela não vai ter o carinho do pai? E uma criança que vai disputar uma competição na escola, os pais dos outros estão presentes e o dela ausente? Essa lei do abandono afetivo tornou um ilícito civil. Eu gostaria que fosse crime, mas o Congresso assim não aprovou. Ficou apenas o ilícito. Portanto, terá que pagar indenização pelo abandono afetivo.
3: Marcelo Crivella avalia que a nova lei pode reeducar responsáveis que cumprem obrigações financeiras, mas se afastam da vida dos filhos. Ele observa que a indenização passa a ser aplicada quando a ausência afetiva causar prejuízo à criança ou ao adolescente.
1: Termina agora o jornal Câmara dos Deputados, produzido pela Rádio Câmara, com trabalhos técnicos de Wellington Teles e apresentação de Luciana Vieira e Val Monteiro. Boa noite.
3: A Voz do Brasil está de volta amanhã. Uma boa noite para você.
0: 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Boa noite.

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8: Você já pegou o celular para olhar uma coisa e quando percebeu estava há uma hora rolando a tela? As redes sociais podem aproximar pessoas, informar e divertir. Mas o excesso também pode afetar nossa rotina e nosso bem-estar. Principalmente quando começamos a comparar nossa vida real com a versão editada da vida dos outros. Nem tudo o que parece na tela representa a realidade. Por isso, experimente estabelecer momentos para desconectar. Olhe ao redor, converse presencialmente, faça alguma coisa longe do celular. A vida que acontece fora da tela também merece a sua atenção. Desconectar também pode ser uma forma de se reconectar com você.
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0: Comunicado. O juiz eleitoral Dr. Daniel de Lima Vasconcelos, no uso de suas atribuições legais, comunica aos eleitores da segunda zona de Aracaju que, por motivo de fechamento de escolas, obras, reformas, houve mudança de endereço de todas as sessões dos seguintes locais de votação. Auditório Antônio Vieira, Escola Cecília Meireles, CED Antiga Unite A, Rua Lagarto, CED Antiga Unite B, Rua Simão Dias.

0: Unite Unidade Centro, Rua Simão Dias, CE de Antigo Colégio Brasília. Assim, o juiz eleitoral recomenda aos eleitores dos citados locais de votação que consultem com antecedência no site do TRE/SE, clicando em Serviços Eleitorais Local de Votação, ou no aplicativo e-Título, onde funcionará sua respectiva sessão para as eleições gerais 2026. O juiz eleitoral da segunda zona de Sergipe comunica ainda que as sessões 251, 252 e 253 do Auditório Antônio Vieira foram transferidas definitivamente para MF Presidente Vargas, situada na Rua Neópolis, sem número, bairro Siqueira Campos. As sessões 246, 247, 248, 249 e 250 da Escola Cecília Meireles foram transferidas definitivamente para o Instituto Dom Fernando Gomes, situado na Praça Dom José Tomás, sem número, bairro Siqueira Campos. As sessões 9, 10, 11, 12, 13, 14, 1036 da CED Antiga Unite A, Rua Lagarto, foram transferidas para o MFT Professor José Antônio Costa Melo, situado na Rua Riachão, sem número, bairro Getúlio Vargas. As sessões número 1, 3, 5, 7, 286 da Unite Unidade Centro, Rua Simão Dias, e as sessões 15, 16, 17 e 18 da CED Antiga Unite B, Rua Simão Dias, foram transferidas definitivamente para o MFT Professor José Antônio Costa Melo, situado na Rua Riachão, sem número, bairro Getúlio Vargas. As sessões 378, 379, 380, 381 e 382 do CED Antigo Colégio Brasília foram transferidas definitivamente para a Escola Estadual Ateneu Sergipense, situada na Praça Graco Cardoso, sem número, bairro São José. Daniel de Lima Vasconcelos, juiz eleitoral da segunda zona de Aracaju, Sergipe.
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0: Se alguém próximo está passando por um momento difícil, você não precisa ter a frase perfeita. Comece perguntando: como você está? E escute. Não julgue. Não minimize o sofrimento. Não tente resolver tudo sozinho.
2: Mostre que aquela pessoa não está sozinha. Incentive a busca por ajuda profissional quando necessário. Se houver risco imediato, procure ajuda de emergência e não deixe a pessoa sozinha. E lembre, você pode ser apoio, mas não precisa carregar sozinho o sofrimento de outra pessoa. Cuidar também é saber pedir ajuda. Às vezes, uma conversa pode abrir a porta para um caminho de cuidado.
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5: Passamos uma grande parte da vida trabalhando. Por isso, o ambiente profissional também influencia o nosso bem-estar. Cobranças excessivas, conflitos, falta de descanso e sobrecarga podem afetar a saúde emocional. É importante respeitar limites, fazer pausas e buscar ajuda quando o trabalho começa a comprometer seriamente a sua saúde. E empresas também têm um papel importante: criar ambientes onde as pessoas possam ser ouvidas e tratadas com respeito. Produtividade não deve significar adoecimento. Cuidar das pessoas também faz parte de construir um ambiente de trabalho saudável.
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0: Nova Brasil e a Simone, com Pequenino Cão, também teve Legião Urbana, O Teatro dos Vampiros, 5h21. 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

0: Hutz, Sorri Sou Rei. Também teve Zé Cabaleiro, Quase Nada. São 5h39. 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
5: Olá, bom dia! Começa agora o Nova Manhã aqui na Nova Brasil FM, a mais que moderna brasileira. Por aqui, música de qualidade, informação na medida certa e um dia com muito mais leveza. Agora são 6h04. Eu sou Jéssica Cruz.
6: E eu sou Laércio Novaes. Bom dia, Jéssica.
5: Bom dia.
6: Boa sexta-feira. Sextou, né?
5: Sextou.
6: Sextou com um dia chuvoso no início da manhã. Será que vai continuar assim?
5: Eu acho que não.
6: E muito bom dia a você também que nos acompanha aqui no Nova Manhã. Estamos com você a partir de agora, te fazendo companhia. Como eu falei, hoje é sexta-feira, 11 de setembro. Hoje a gente celebra o dia, sabe de quê, Jéssica? Do árbitro esportivo.
5: Olha só.
6: Aquele que é xingado a todo momento, em vários momentos do jogo. A mãe dos árbitros também são...
5: Coitada
6: das mães.
5: Sofrem muito.
6: Sofrem muito, aleatoriamente, são xingados. Hoje a gente celebra o dia desse profissional excelente, o árbitro esportivo, né? A data homenageia os profissionais responsáveis por aplicar as regras das competições esportivas e contribuir para que partidas e provas aconteçam de maneira organizada, justa e segura. Agora 6h04.
5: Vamos falar sobre a previsão do tempo, né, para Sergipe nesta sexta-feira. Olha, a previsão indica um predomínio de tempo seco com céu claro a parcialmente nublado na maior parte do estado. As temperaturas mais elevadas nesta sexta-feira podem chegar aos 35 graus.
6: Isso mesmo, em Aracaju teremos período de sol com variação de nuvens. Embora o tempo seco predomine, há uma pequena possibilidade de chuva fraca e isolada concentrada na região litorânea.
5: No Agreste Sergipano, céu parcialmente nublado com chance de sol. De chuva não, de sol. Assim como no litoral, tá? O Agreste pode registrar também instabilidades rápidas, chuva fraca e pontual.
6: Pois é, e no sertão, como é que vai ficar, hein? Tempo completamente seco, ensolarado e quente. Não há previsão de chuva por lá e os índices de umidade relativa do ar tendem a baixar no período da tarde. Agora 6h05.
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5: E no Nova Manhã de hoje, você vai saber.
6: Julgamento de acusados de matar empresário com tiros na cabeça e rosto acontece em Aracaju.
5: Mais de 20 pessoas são presas em operação contra grupo suspeito de tráfico de armas em Sergipe e em outros 3 estados.
6: Justiça determina que SMTT de Aracaju restabeleça a VRS 36 linhas do transporte público.
5: IBGE divulga mapas de Aracaju e São Cristóvão com novos limites territoriais.
6: E no Nova Manhã de hoje a gente vai destacar os 36 anos da criação do Código de Defesa do Consumidor.
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6: Sextou com promoção, isso é muito bom.
5: Muito bom. 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
0: É, sextou. Eu desejo muita paz para você, energia também. Vou quebrar o protocolo para mandar um beijo para a galera da Mona Lisa, a Rubiane, e o Edson Galdino também aqui, ouvindo o Nova Manhã. Então faz como eles, como a galera lá de Mona Lisa, isso, né? E fica com a gente aqui no nosso programa, porque o Nova Manhã começou!

0: Nova Brasil FM, você ouviu o Wave, Caetano Veloso e Roberto Carlos. Antes, Amanheceu com Luísa Posse e Di Maria, aqui no Nova Manhã, 6 horas e 13 minutos.
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3: Está sendo realizado aqui em Aracaju o julgamento de 4 réus acusados de envolvimento na morte do comerciante José Romildo dos Santos Filho, de 33 anos. O júri ocorre no Fórum Gumercindo Bessa.
0: O crime aconteceu em março de 2023, quando a vítima foi morta por tiros na cabeça e no rosto no conjunto Orlando Dantas, bairro São Conrado, zona da capital, zona sul da capital, após estacionar a moto em frente à loja dele.
3: O cancelamento da compra de um veículo foi a principal motivação para o assassinato do comerciante. As investigações apontam que o crime foi motivado pela insatisfação e pelo sentimento de vingança dos mandantes após o cancelamento do negócio.
0: Pois é, o suposto executor dos disparos foi preso pela Polícia Civil em setembro de 2023. Posteriormente, em dezembro do mesmo ano, um homem e uma mulher foram detidos sob a acusação de serem os mandantes do crime premeditado.
3: Alguns réus e testemunhas já foram ouvidos. O delegado responsável pelas investigações também já foi ouvido. E a previsão é que o julgamento continue acontecendo nesta sexta-feira. Agora você veja, o cancelamento da compra de um carro foi o que motivou a morte de uma pessoa. Isso é um absurdo.
0: Absurdo, lamentável.
3: 6h16.
0: Olha aí, uma operação da Polícia Civil prendeu 23 pessoas suspeitas de integrar um grupo suspeito de envolvimento com tráfico de drogas e armas e lavagem de dinheiro.
3: As prisões aconteceram em algumas cidades da Bahia, além de municípios dos estados de São Paulo, Sergipe e Espírito Santo.
0: A ação também cumpriu 7 mandados de prisões dentro do presídio de Salvador e 2 em conjuntos penais de São Paulo e de Sergipe.
3: Segundo as investigações, o grupo movimentou mais de 4 milhões de reais. A apuração começou em março deste ano e identificou suspeitas de tráfico de drogas, associação e organização criminosa, além de comércio, posse e porte ilegais de armas de fogo.
0: Uma das pessoas presas foi uma mulher de 42 anos, identificada como responsável pelo transporte clandestino interestadual de drogas. 6 horas e 16 minutos.
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3: Aprender a dizer não para os outros, né? É muitas vezes o único caminho possível para conseguir dizer um sim definitivo à nossa própria saúde mental. Aprenda a dizer não hoje, tá? Porque o não que você diz para os outros é o sim que você diz para você mesmo. 6h18.

0: Nova Brasil FM 93.5, Brian P. A vida é boa com você. Antes, Maria Bethânia, Samba da Bênção. Agora, 6:23.
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3: A Justiça de Sergipe determinou que a SMTT de Aracaju reestabeleça a empresa VRS a operação total de 36 linhas do transporte público da capital. Em caso de descumprimento, foi estabelecida uma multa diária de R$30 mil, aplicada diretamente ao superintendente do órgão, o Nelson Felipe.
0: Isso mesmo, o magistrado Gustavo Adolfo Plete Pereira destacou na decisão que, embora a SMTT tenha negado a existência de compartilhamentos das linhas, a autarquia não apresentou documentos capazes de comprovar a alegação.
3: A VRS conseguiu o direito de retomar ao sistema de transporte coletivo de Aracaju e região metropolitana após uma decisão judicial.
0: Anteriormente, trabalhadores da empresa haviam sido impedidos de colocar os ônibus nas ruas após a prefeitura retirar a empresa do sistema por entender que ela não prestava o serviço adequadamente.
3: A SMTT informou por meio de nota que não há ônibus da empresa Boa Vista operando em sobreposição às linhas atribuídas à VRS.
0: A nota também diz que não houve criação deliberada de sobreposição de linhas, mas sim a execução de medidas operacionais formalizadas por ordens de serviço dentro das atribuições do órgão.
3: A SMTT afirmou ainda que seguirá cumprindo as decisões judiciais e apresentando ao Poder Judiciário os esclarecimentos e documentos pertinentes. 6:25.
0: Olha, Aracaju e São Cristóvão passaram a contar oficialmente com uma nova configuração territorial nos produtos cartográficos. A Assembleia Legislativa ainda aguarda documentação para dar seguimento ao procedimento para plebiscito.
3: A mudança foi feita após o IBGE incorporar à sua base de dados os limites municipais definidos pelo governo de Sergipe. A alteração atende a uma decisão judicial transitada em julgado que homologou o traçado, né, da linha divisória entre as duas cidades, firmado em 17 de julho de 2026.
0: A partir da atualização, todas as pesquisas e produtos geográficos do Instituto passam a adotar a nova delimitação territorial. Entre as principais mudanças resultantes da decisão judicial está a recontagem populacional. 9.524 pessoas antes contabilizadas em Aracaju passaram a figurar oficialmente como residentes de São Cristóvão.
3: Aliás, trouxemos aqui o superintendente do IBGE em Sergipe para falar sobre esse assunto, sobre essa nova reconfiguração habitacional de São Cristóvão e de Aracaju, né? E com o acréscimo desses moradores, mais de 9 mil, São Cristóvão assumiu a posição de terceiro município mais populoso de Sergipe, ficando atrás apenas da capital, claro, Aracaju, e de Nossa Senhora do Socorro. A alteração populacional já havia sido refletida na divulgação das estimativas populacionais de 2026, promovida pelo IBGE no fim de agosto, como eu falei.
0: Isso mesmo, e apesar da atualização realizada pelo IBGE, após a decisão judicial, a alteração definitiva dos limites territoriais e a eventual transferência da área ainda exigem o cumprimento de etapas legislativas na Assembleia Legislativa de Sergipe, incluindo a realização de um plebiscito com a população.
3: De acordo com o secretário-geral da mesa, diretora da Alésio, Igor Moraes Albuquerque, a casa já adequou suas regras internas, mas ainda aguarda os dados cartográficos oficiais com o fechamento da área para iniciar formalmente, né, o trâmite do plebiscito, que é um pedido de muita gente, inclusive de quem mora nessa região.
0: Sim, 9.524 pessoas agora residentes de São Cristóvão.
3: É, e lembrando assim, o plebiscito é uma via possível, né, e que deve acontecer, a gente não sabe quando, porque tem todos esses trâmites e burocracias, né, no meio do caminho. Porém, com os dados do IBGE, as reconfigurações cartográficas, São Cristóvão, além de incorporar esses 9.524 habitantes, também começa a gerir, né, essas áreas, né, a prestar serviço básico. E aí também os moradores ficam na dúvida, né? Essa região, essa rua onde estou, é São Cristóvão ou Aracaju? Importante também que esses moradores procurem, acessem os dados do IBGE com essa reconfiguração para saber direitinho, né? Onde é que você mora? A que município você
0: pertence,
3: por enquanto, né? Pelo menos até o plebiscito acontecer. Agora são 6 horas e 29 minutos.
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0: Olha, diminuir o seu próprio brilho para caber em espaços pequenos ou para não incomodar quem não sabe voar é uma das maiores injustiças que você pode cometer contra si mesmo. Já parou para pensar nisso? Agora no Nova Manhã, 6:30, os Paralamas do Sucesso, Isis e Posse.

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0: Na rua, na chuva, na fazenda, aqui de Abelha e Lenine. Antes, aqui na Nova Brasil, fica com Ana Vitória. Agora, 15 para as 7. Bom dia.
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0: Agora 6h46.
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2: A segunda etapa da devolução de celulares recuperados durante a operação Última Chamada será realizada na próxima terça. Cerca de 400 aparelhos serão entregues aos proprietários às 9 da manhã lá na Academia de Polícia, na Cadepol, que fica na Avenida Tancredo Neves, Zona Oeste de Aracaju.
0: De acordo com a Polícia Civil, as vítimas que tiverem aparelhos disponíveis serão contatadas pela Polícia Civil por WhatsApp e telefone. Para verificar se o celular está entre os recuperados, os cidadãos também podem consultar o site Celular Seguro, informando nome e CPF.
2: A delegada Luciana Pereira, que coordena o evento, reforça que a retirada dos aparelhos é gratuita e alerta para tentativas de golpe. Meu Deus, estão inventando golpe até com isso, né? Segundo ela, a Polícia Civil não solicita pagamentos, nem envia links por mensagens.
0: Pois é, os bandidos não perdem tempo, né? Olha, e para agilizar o atendimento no dia da entrega, a orientação é que o proprietário compareça com um documento de identificação e uma cópia.
2: Os proprietários que não puderem comparecer podem autorizar outra pessoa a retirar o aparelho mediante uma procuração, né? E apresentação de cópia do documento exigido.
0: Ainda segundo a Polícia Civil, ao todo, a Operação Última Chamada já recuperou 750 celulares. Na primeira etapa, 350 aparelhos foram devolvidos aos seus proprietários. 6h47.
2: O Tribunal Regional Eleitoral de Sergipe confirmou que o prefeito de Porto da Folha, o Everton Lima Góes, e o vice, o Frank Seining, eu acho que é assim o nome dele, né? Diferente. Vão retornar, né, aos cargos após uma decisão do Tribunal Superior Eleitoral.
0: Pois é, com isso fica cancelada a resolução normativa que estabelecia regras e o calendário para a realização de eleições suplementares que seriam realizadas agora em outubro.
2: Os políticos, estavam afastados das suas funções após terem os mandatos cassados por suspeita de abuso de poder econômico. 6h49.
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0: Olha, vamos falar de amor próprio? Porque o amor próprio não nasce da certeza de que somos perfeitos, mas da coragem de olhar no espelho, reconhecer as falhas e decidir se acolher mesmo assim. 6 horas e 50 minutos, tem Maria Gadu aqui no Nova Manhã.

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0: Senhoras e senhores, estamos no ar. No programa de hoje, nós vamos falar de um assunto que não dá para sair por aí recusando. Vamos falar sobre trabalho. Em Sergipe, mais de 500 mil de pessoas tiveram a carteira assinada desde 2023. Então, vamos falar sobre trabalho, emprego, renda e oportunidades. No estúdio da FM 55, um papo com Fábio Mitidieri e uma convidada especial. Olha, esse é só o início da nossa conversa. Bora trabalhar!
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0: É isso, gente, porque de norte a sul do estado tá todo mundo sintonizado na FM 55.
3: 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Ilha das Flores está ligada na FM 55.
0: Já aqui no estúdio com Fábio Mitidieri. Fábio, entre tantos desafios que você enfrentou, eu quero falar do trabalho. Quando você olha esses números alcançados hoje, qual é a parte do compromisso que o senhor assumiu lá em 2023 que você sente mais orgulho?
4: 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E ver o resultado disso na prática, é muito bom.
0: Queria perguntar ao senhor, quantos sonhos cabem em uma carteira de trabalho?
4: Nós temos hoje mais de 500 mil de empregos gerados nesses 3 anos. 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As indústrias que se instalaram aqui, e isso tudo demonstra que nós estamos no caminho certo. São números importantíssimos da nossa economia e contra fatos no argumento.
0: Fábio, tantas pessoas queriam falar sobre o Qualifica Sergipe. A gente não consegue colocar todas, então a gente escolheu duas para falarem aqui e para o senhor ouvir.
5: Meu nome é Júlio Santana da Silva. Qualificação profissional, o ingresso no mercado de trabalho, de acordar todos os dias, ter uma profissão, só tenho a agradecer.
6: Antes eu não trabalhava e aí agora tendo essa oportunidade de trabalhar, né? 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
4: Que um desafio nosso foi interiorizar o emprego, né? 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Então, os incentivos que a gente dá para as indústrias, empresas que vêm se instalar em Sergipe, elas são maiores para quem topa se instalar no interior do estado, justamente porque a gente precisa gerar mais emprego no interior e transformar vidas, como você viu aí.
2: É Binho!
0: Quero chamar uma convidada surpresa. É Dona Lúcia, autônoma, que vendendo pipoca teve a vida transformada.
7: Eu tinha um sonho de fazer o aniversário, nunca tive oportunidade. Minha casa era só no piso, aqueles pisos de cimento. E aí, meu filho, depois que ele entrou, reformei minha casa, tá lá pra todo mundo ver. 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

0: Aqui no Nova Manhã, você ouviu Lulu Santos, Toda Forma de Amor, e antes teve Por Enquanto com Cássia Eller. Agora 7h35.
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2: 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Isso mesmo, hein? 2 ouvintes serão sorteados para assistir ao belíssimo espetáculo do Circo Portugal, o circo que encanta gerações.
0: E para garantir esse par de ingressos é simples, corre no nosso WhatsApp 799-811-1665. Deixa lá seu nome completo, bairro e a frase do dia.
2: A frase do dia é: eu vou ao circo com a Nova Brasil.
0: Não entendi.
2: Eu vou ao circo com a Nova Brasil.
0: Muito simples. Bom. Simples, né? Ó, eu vou ao circo com a Nova Brasil. Mande agora. Os ingressos são válidos para a apresentação de hoje, 20h, pelo amor de Deus. Fiquem ligados, porque no final do programa tem o sorteio.
2: Tem o sorteio. E vamos mandar um abraço, sabe pra quem, Jéssica, que está nos ouvindo?
0: Quem?
2: O grande Bruno Nós, olha lá, ele tá sintonizado na gente, 93.5. Nosso colega Bruno, um abraço pra você, obrigado pela sintonia.
0: Abraço pra você, Bruno. Abraço também para ela, a Maria Ione, ela é do bairro Inácio Barbosa, tá ligada aqui no Nova Manhã. Bom dia.
2: Bom dia, Maria Ione, um abraço pra você, também está curtindo o nosso programa. É, quem tá ouvindo também é o Henrique Brito. Henrique Brito tá na Santa Gleide, Avenida Santa Gleide, Olaria, ouvindo o nosso programa.
0: No centro, o Renato Vieira, bom dia.
2: Andréia, do bairro Industrial, a Andréia Calumbi, um abraço a todos do bairro Industrial.
0: O Bosco do Santos Dumont tá aqui com a gente também, bom dia, Bosco.
2: Quem tá ouvindo a gente também é a Catarina, tudo bem, Catarina? E boa sorte.
0: Jeane, a Jeane, ela tá lá no Orlando Dantas, sempre participa aqui do Nova Manhã. Bom dia, querida.
2: Bom dia. Ronaldo Nunes também tá nos ouvindo na Barra dos Coqueiros.
0: Raquel Oliveira.
2: Elaine Machado, Bairro América.
0: O José Wellington do Guajará.
2: Edna Lima do Luzia. Muita gente participando aqui do nosso.
0: Jabotiana, o Carlos Alberto.
2: Quem mais aqui? Ah, o Tarcísio tá nos ouvindo. Ó, ele pegou ali a Ponte Aracaju Barra e tá sintonizado no nosso programa pela 93.5.
0: Boa sorte aí, tá? Também com a gente aqui o palmeirense. É o palmeirense. Como é o nome dele? É Manuel do Fernando Collor. Bom dia, Manuel.
2: Um abraço, Manuel. Obrigado pela sintonia. Augusto Becker também tá nos ouvindo aqui pertinho, no Santo Antônio.
0: Não, são muitas mensagens, mas ó, tem aqui também ainda, ouvindo Nova Manhã, a... como é o nome? Alexandre de Assis, não é isso? Ele mora na Barra dos Coqueiros também, deve estar enfrentando o congestionamento agora logo cedo.
2: E nos ouvindo, ouvindo as músicas leves do nosso programa Nova Manhã. Agora 7h37.
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2: E agora 7 horas e 39 minutos. Daqui a pouquinho nós vamos receber aqui no nosso estúdio Marcos Vinícius Mota, Jéssica. Ele que é advogado especialista em direito do consumidor para falar sobre os 36 anos do CDC aqui no nosso programa.
0: Antes tem Cidade Negra, A Sombra da Maldade.

0: Nova Brasil FM, agora 7h45, ao som de Cidade Negra. E agora, um assunto importantíssimo, né, Laerte?
1: Exatamente, Jéssica. 36 anos do CDC, Código de Consumo de Defesa do Consumidor, né? Exatamente, 36 anos, está sendo uma ferramenta importante para garantir os direitos de quem compra e quem vende. Para isso, para falar sobre esse assunto, sobre esse aniversário de 36 anos, nós temos convidado.
0: Muito bom dia, Marcos Vinícius Mota, que é advogado, especialista em direito do consumidor. Bem-vindo mais uma vez.
2: Obrigado, Jéssica. Bom dia, Jéssica. Bom dia, Laerte. Bom dia, Manu. Bom dia a todos que nos acompanham aqui na Nova Brasil. É sempre uma alegria estar aqui.
0: Pra gente também, viu? Eu vou chamar de Vinícius.
2: Fique à vontade.
0: Agora, o que que representa, né, o Código de Defesa do Consumidor para nós brasileiros? Porque são 36 anos de história e eu imagino que a chegada desse Código de Defesa do Consumidor tenha representado aí um divisor de águas, né, nessa relação entre o consumidor, entre o vendedor. Muita coisa aconteceu durante todo esse tempo, né?
2: É exatamente isso, Jéssica. O Código de Defesa do Consumidor representa, sem dúvida, um marco civilizatório nas relações de consumo, né? Antes do Código de Defesa do Consumidor, o que havia, na verdade, era uma lei de selva mesmo, a lei do mais forte, né? Como regra, o dono dos estabelecimentos, né, os proprietários dos estabelecimentos que fornecem produtos e serviços, sobrepunham com muita facilidade a sua vontade contra o consumidor. Afinal de contas, as relações de consumo, elas nunca são horizontais. Uhum. Você nunca está lidando com pessoas em pé de igualdade, nem juridicamente, nem faticamente, nem tecnicamente. Por exemplo, quando você tem numa relação de consumo de direito bancário, por exemplo, qual que é a possibilidade jurídica, técnica, econômica de que você consiga estabelecer o mínimo de igualdade nessa relação? Então imagine que antes do Código de Defesa do Consumidor, uma disputa judicial era feita supostamente igual. Você brigava ali de igual para igual, porque não haviam as prerrogativas que existem no Código de Defesa do Consumidor, justamente para tirar o consumidor dessa inferioridade, e aí leia-se inferioridade, da relação jurídica. Afinal de contas, você não tem o dinheiro de um banco, você não tem a técnica de um banco, você não tem como produzir as provas que um banco produz. Como brigar, como lutar pelos seus direitos nessas relações? Então, o Código de Defesa do Consumidor representa esse marco civilizatório. Antes era selva mesmo, né? Era a lei do mais forte e prevalecia o dono, o proprietário, aquele que tinha os meios de produção sobre o consumidor. Então, o Código de Defesa do Consumidor trouxe essa racionalidade para as relações de consumo e tirou o Brasil de uma situação de limbo, né, em que a ausência de legislação permitia que o mais forte economicamente, que o mais forte financeiramente, se sobrepusesse ao consumidor, que era vulnerabilizado com muita facilidade.
1: Isso, e Marcos, 36 anos do CDC, mesmo com esses avanços, mesmo com o acesso às informações, o consumidor, ele conhece os seus direitos?
2: Laerte, é um desafio. O Código de Defesa do Consumidor, ele primeiro que ele veio antes das relações atuais, né? Não havia redes sociais, não havia relações de consumo virtuais quando o Código foi promulgado. Nós estamos falando de 36 anos, né? Eu sou um pouquinho mais velho que o Código de Defesa do Consumidor. E sou da época...
0: Não,
2: né?
0: Parece.
2: Ah, que obrigado, Jéssica. Mas assim, a gente sabe que 36 anos atrás as relações de consumo eram outras, né? As coisas eram compradas na ficha, no crediário, né? Não havia aí as relações de consumo pela internet, não havia internet. Então, você não tinha essas relações novas, as novas relações de consumo. E veja que o código é tão avançado, Laerte, que ele dá conta de resolver essas situações 36 anos depois. A nossa legislação consumerista é, sem dúvida, isso analisada à luz do direito comparado de outras legislações mundo afora, das mais importantes, das mais civilizadas e das mais avançadas. A questão, como tudo no Brasil, é a validação. É a implementação prática da legislação. Nós temos excelentes legisladores, né? Mas temos muita dificuldade na implementação das leis.
0: O consumidor tem sempre razão?
2: Ah, eu adoro essa pergunta. Não. O consumidor pode muito, mas não pode tudo. Né? O consumidor tem uma série de prerrogativas, o consumidor tem uma série de proteções legais, mas ele não pode tudo, obviamente. Né? O consumidor, como eu disse inicialmente, o CDC coloca, tira o consumidor de uma posição de inferioridade e coloca numa posição de horizontalidade, em que ele pode discutir tecnicamente, em que ele pode discutir juridicamente com um banco. Você pode ser um aposentado, assalariado, com dificuldades financeiras. Você pode ajuizar uma ação contra o banco mais poderoso do país. E as prerrogativas que o Código de Defesa do Consumidor permitem ao longo do processo fazem com que essa luta não fique tão desigual. Por exemplo, há um instituto importantíssimo no CDC, que é a inversão do ônus da prova. Vou traduzir, trocar em miúdos. O que significa dizer isso? Algumas provas numa relação de consumo são impossíveis de ser produzidas pelo consumidor. Uhum. Simplesmente impossíveis dele obter. Então, a legislação não só permite, como faz com que os juízes invertam o ônus da prova. Praticamente, por exemplo, você vai entrar com uma ação em que você precisa de comprovar que houve ali uma fraude na sua conta bancária 3 anos atrás. Você não tem mais o acesso pelo aplicativo, porque 3 anos o aplicativo não pega esse extrato, e você não tem mais como conseguir via caixa eletrônico. Como que você produz essa prova? Você vai perder a ação por isso? Não. O CDC resolve isso. Ele traz a inversão do ônus da prova. Você indica o período, apenas isso, e pede que essa prova seja invertida em juízo. Ou seja, o juiz vai dizer ao banco: olha, é você que tem as condições técnicas de produzir essa prova que vai ter que trazer, sob pena de validação daquela alegação do consumidor. Veja que avanço. Veja que proteção ao consumidor. Outro princípio que eu gosto muito é o princípio da informação. O princípio da informação, ele permeia todas as relações de consumo. As informações nas relações de consumo precisam ser claras, claras, precisas, não podem haver dubiedade. Estávamos falando há pouco do caso Terraço Itália, né, que foi um caso fatídico. Né,
0: nacionalmente.
2: Nacionalmente. Né? Veja, todos os veículos de comunicação, SBT, todos eles noticiaram ali, muitos deles quase que em tempo real, o que estava acontecendo ao longo do processo, em que consumidores sergipanos foram constrangidos dentro de um dos maiores restaurantes do país, né, dos mais chiques aí, que seria o Terraço Itália, um processo obviamente público. Então, que aconteceu ali naquela situação? O consumidor foi constrangido a sair do restaurante para vestir calças, porque estava ali de bermuda, sapato mocassim, muito bem vestido, né? Era o verão de São Paulo, e ele foi constrangido a sair em decorrência da situação de dress code, né? De que haveria uma exigência. Então, qual foi ali a grande violação ao Código de Defesa do Consumidor? O princípio da informação. O dress code, por si, não é ilegal. Você exigir uma certa vestimenta em um determinado restaurante, em que pese eu sou profundamente crítico. Eu acho que você está pagando, você pode ir como quiser, desde que, obviamente, atendendo a moralidade, né? E ali o ambiente. Mas o que a jurisprudência diz? O que as decisões judiciais falam nesses casos? Os restaurantes, os estabelecimentos podem estabelecer, desde que informem previamente, ostensivamente, e não exponham o consumidor a vexame. Isso está previsto em lei. O consumidor não pode ser submetido a nenhuma espécie de discriminação, de vexame, de humilhação. O consumidor precisa ser previamente comunicado, Laerte, de todas as condições do fornecimento do produto ou serviço. Então, qual foi a grande pegada ali no processo? O judiciário sergipano reconheceu que não houve o atendimento ao princípio da informação. O casal não foi previamente comunicado do dress code. Por essa razão, foram indenizados.
0: Você falando de constrangimento, né? Eu acho que um ambiente em que os consumidores se sentem muito constrangidos é nas companhias aéreas, né? Nos aeroportos, né? De vez em quando, sempre tem um caso de alguém que chegou lá no seu horário de voo, tudo certinho, e aí ele é comunicado de última hora que precisa ser colocado em outro voo. Ou entrou no avião e é convidado a se retirar porque se recusa a despachar a mala ou qualquer outra coisa do tipo. Isso também é um constrangimento, né? As pessoas ficam
2: demais.
0: Revoltadas, né?
2: Demais. Olha, o Brasil tem uma lista, né? É uma lista que todos os escritórios que atuam com defesa do consumidor têm essa lista, né? Essa lista que lá no topo tem instituições bancárias, depois vem relações de telefonia, empresas de telefonia, companhias aéreas e planos de saúde.
0: Uhum.
2: Mais ou menos nessa ordem aí, se você fizer uma análise do CNJ, dos números dos processos que envolvem relações de consumo, certamente a aviação está no top 5 aí dessas empresas que mais são processadas. E é muito curioso, Jéssica, que essas empresas que atuam, inclusive internacionalmente, tratam muito diferente os consumidores aqui do que são tratados lá fora. Eu digo isso porque eu dei um exemplo há um tempo atrás, minha mãe mora no exterior e ela vem e volta com relativa frequência com meu padrasto, que é americano.
0: Uhum.
2: Então, vou dar um exemplo concreto de como isso acontece. Em uma das últimas viagens que ela foi fazer, simplesmente queriam separar dos voos. Eles compraram juntos, obviamente, e aí, por um overbooking, queriam separar. Ou seja, minha mãe tem 64 anos, meu padrasto 76, e eles queriam, por acomodação do voo, que eles fossem o meu padrasto primeiro. É melhor não arrumar encrenca com o americano. E a minha mãe, 4 horas depois, num outro voo.
0: Nossa.
2: Então, sem nenhuma explicação plausível, assim. Não, porque acomodação... Não, mas qual que é acomodação? Você tem até o assento comprado previamente. E queriam fazer isso a todo custo. Aconteceu aqui em Aracaju, eu estava lá, tive que ir lá em loco resolver a situação, porque iam fazer isso, iam separar um casal de idosos, e chegaria, ele mal fala português, ia chegar em São Paulo sozinho, 4 horas antes, para se encontrar depois para o voo que ia para os Estados Unidos. Então, assim, qual que é a lógica disso? Isso nos Estados Unidos não acontece, porque eles sabem que as multas administrativas, primeiro, são em dólar, né? Então você multiplica tudo por 5. Depois elas são para valer. Né? São para valer. Qual que é o nosso grande desafio, um dos grandes desafios de quem atua com a atividade consumerista? Fazer com que esses direitos sejam respeitados e reconhecidos, tanto administrativamente quanto judicialmente. Porque nós temos um problema muito grave de valores de indenização. E não é local, é nacional. Né? Infelizmente, na condição de advogado, eu entendo que as indenizações estão muito abaixo do que exige a nossa própria jurisprudência, que diz que para poder sanar esse tipo de violação, é preciso que as indenizações atendam um caráter punitivo e pedagógico. Precisa punir as empresas que não se adequam ao CDC, mas também precisam ensinar para que elas não repitam a conduta. Aí eu pergunto se uma indenização de R$ 1.500 ensina uma companhia aérea que lucra bilhões.
0: De jeito nenhum.
2: Eu acho que é uma questão de lógica, de proporção. E é por isso que, nos Estados Unidos, em havendo sanções muito mais severas, empresas são como nós. Elas têm CNPJ, mas sentem no bolso. Quando elas começam a perceber que os prejuízos em decorrência da má prestação da atividade passam a não compensar, elas param de praticar esses abusos, ou pelo menos reduzem. O que ocorre no Brasil é que muitas vezes o ilícito em decorrência de indenizações que são ínfimas termina por compensar. Essa é uma verdade dura de engolir, mas é o que acontece. Né? Você tem aí um idoso que teve a sua conta invadida, que fica 4 meses com a sua subsistência comprometida. E aí, quanto que vale esse dissabor? Não é pouca coisa. E às vezes as indenizações estão muito abaixo do que deveriam para atendimento desse caráter pedagógico. Precisa ensinar aos bancos, senão eles repetem as condutas, porque às vezes o ilícito compensa.
3: Uhum. Agora, uma dúvida, Marcos, que eu tenho como consumidor, é aquela coisa... No caso desse constrangimento do rapaz que você citou agora há pouco, os rapazes de Sergipe e também nos voos que a Jéssica citou, o que é que ele deve fazer? No caso, ele registra, faz um vídeo, eu não tenho um celular no momento, fica a minha palavra contra a do estabelecimento?
2: Perfeita pergunta, perfeita. Porque, veja, nós trabalhamos com o que a gente tem de provas.
3: Uhum.
2: Direito é prova e prova dos fatos, né? Essa pergunta é fantástica porque é um alerta mesmo para a sociedade que, ao se sentir violado, ponto de vista das relações de consumo, produza as provas. E o que significa produzir as provas? É aquilo que está ao seu alcance. Desde um ticket de um banco ali, de uma senha bancária que comprova que você ficou 4 horas e meia na espera de um atendimento, até as fotos, né? Quando acontecem aqueles sucessivos atrasos, aí se eu voltar para as 2 da manhã e depois aparece 2h50, depois 3h20, depois 4h45, fique atento a essas alterações, fotografe, registre, faça vídeo, né? É, você tem o direito de fazer isso dentro, obviamente, respeitando as pessoas, né? Dentro de critérios de civilidade, mas você pode gravar. Aeroporto é ambiente público. Se você está ali sistematicamente tendo o seu voo protelado, você tem que ir gravando as telas. E aí você ajuda muito na hora do processo judicial, que você vai ter ali uma sequência de telas que fala que o seu voo estava 2 e que você embarcou às 9. E aí você pode ir juntando essas provas. Tudo isso é importante. Se comeu no aeroporto, em decorrência desse aeroporto, desse atraso, guarde a nota. Né? Se você ficou no hotel e o aeroporto não desembolsou, não pague em espécie sem pegar a nota fiscal. Se for no cartão de crédito, faça ali o tiquezinho do que você gastou, qual foi o período que você ficou. Tudo isso é prova, né? Vídeo, foto, testemunha, se você tiver. Tudo isso é muito importante juntar, porque muitas ações terminam sendo improcedentes pela ausência mínima de provas, né? Aconteceu uma situação recente, uma pessoa que veio me fazer uma consulta e foi constrangida dentro de uma drogaria, né? Ela saiu da farmácia e foi parada por um segurança que obrigou a abrir a bolsa, aquele constrangimento absurdo, porque nós, pela câmera nós vimos que talvez um perfume, não tinha absolutamente nada. E eu falei assim, o que você tem? Ela disse, não, nada. Aí eu pensei, podemos pedir a inversão do ônus da prova, fazer o registro de uma ocorrência e pedir as câmeras. Só que o fato já tinha 4 anos.
0: Nossa.
2: Não estava prescrito. Uhum. Tecnicamente ainda poderia ter sido ajuizado. Porém, em 4 anos, a empresa vai simplesmente dizer assim, não tem mais esse material, não ficou
0: com
2: registrado.
0: Certeza.
2: 4 anos depois. É diferente de você tomar uma providência rápida e você ajuiza uma ação ou você procura a polícia ali para fazer o seu registro, porque também é crime, né? O Código de Defesa do Consumidor tem um capítulo destinado aos crimes nas relações de consumo. Esse é um exemplo deles. E aí, se você faz isso rápido, agilmente, você grava um vídeo, olha, tô aqui na porta da farmácia, tô sendo constrangido. Pode fazer. Sem medo, porque você precisa provar. Você precisa provar. Nesse caso específico, 4 anos depois, sem um vídeo, estava com quem? Sozinha. Óbvio que se ajuizar essa ação, a drogaria vai dizer, não, não temos esse vídeo. E aí, esse direito está perdido.
0: Eu amo quando o Marcos Vinícius vem para cá, porque ele nos ajuda tanto. Eu fico triste porque o programa está acabando. Marcos, muito obrigada. Volte sempre.
2: Eu que agradeço. É muito bom estar aqui com vocês. É um tema que é muito caro para mim, no sentido de que eu gosto de falar, porque eu acho que é dia a dia. Todos nós somos consumidores.
0: Sim.
2: E todos nós somos violados aí todos os dias. É importante que a gente conheça os nossos direitos. Obrigado pela oportunidade, viu?
0: A gente que agradece. Bom dia.
3: Marcos Vinícius Mota, advogado especialista em direito do consumidor aqui no nosso programa. A gente vai finalizando o nosso programa de hoje, mas antes tem sorteio, né?
0: Tem
3: 2 pares de ingressos para o nosso ouvinte curtir o espetáculo do Circo Portugal.
0: E o primeiro vai para a Catarina. Catarina Lisandra Moura Farias. Ela é do bairro São José. Final do telefone 9213.
3: E eu tenho mais um par de convites aqui, ó. Dessa vez, a Maria Adélia da Costa me

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2: Nova Brasil FM, 8:30.
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Mais que moderna brasileira, abrindo mais uma hora aqui pela Nova Brasil, agora com Nando Reis e Ana Canhas. Pra você, guardei o amor. Ótima sexta-feira pra você.

0: Nova Brasil e o Jota Quest, As Dores do Mundo. A gente ouviu também Maria Bethânia, Brincar de Viver, 9:18. 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
1: Comunicado. O juiz eleitoral Dr. Antônio Henrique de Almeida Santos, no uso de suas atribuições legais, comunica aos eleitores da primeira zona de Aracaju que, por motivo de obras reformas, houve mudança de endereço de todas as sessões dos seguintes locais de votação: Antigo Centro de Saúde Ninota Garcia, CRAS Carlos Fernandes de Melo, Escola Municipal João Teles Menezes. Assim, o juiz eleitoral recomenda aos eleitores dos citados locais de votação que consultem com antecedência no site do TRE Sergipe, clicando em Serviços Eleitorais, local de votação, ou no aplicativo e-título, onde funcionará sua respectiva sessão para as eleições gerais 2026. O juiz eleitoral da primeira zona de Sergipe comunica ainda que as sessões 151, 152, 153, 154 da Escola Estadual 17 de Março foram transferidas definitivamente para a Escola Municipal Dom José Vicente Távora, situada na Rua Manuel Preto 26, bairro Industrial Aracaju, Sergipe. Antônio Henrique de Almeida Santos, juiz eleitoral da primeira zona de Aracaju, Sergipe.

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7: Nova Brasil FM, 921.
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13: De volta com Djavan Samurai.

0: Nova Brasil e a Maria Rita com Encontros e Despedidas. A gente ouviu também Milton Nascimento, Certas Canções. 9:39.
1: 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Informa a temperatura. 28 graus.
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0: Gilberto Gil, Drão.

0: Nova Brasil e o Roupa Nova com Dona. Também teve Daniela Mercury, Pensar em Você.
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0: E agora a gente ouve Eu Apenas Queria Que Você Soubesse, um dos clássicos mais tocantes de Gonzaguinha. Ela foi lançada no início dos anos 80 e ela fala com extrema delicadeza sobre o passar do tempo, a maturidade e a importância de preservar o afeto. A música traz uma história linda de bastidor. Gonzaguinha colocou a gravação para tocar no corredor do hospital quando a sua então companheira, Sandra Pera, entrava na sala de parto para dar à luz a filha do casal Amora. Bora curtir então, Gonzaguinha, Eu Apenas Queria Que Você Soubesse.

0: Nova Brasil, e esse foi o Gonzaguinha. Eu apenas queria que você soubesse.
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0: E olha, um novo ciclone extratropical avança pelo sul do país hoje e aumenta o risco de temporais no centro-sul. O maior alerta é para Paraná, São Paulo e Mato Grosso do Sul, onde podem passar, se formar, aliás, supercélulas, tempestades capazes de provocar tornados, granizo e rajadas de vento acima de 90 km por hora. A previsão também indica chuva intensa em áreas do sul, sudeste e centro-oeste. No Paraná, dois tornados já foram registrados entre quarta e quinta-feira e mais de 500 pessoas foram afetadas pelas chuvas. Nova Brasil, faltando 4 minutos para as 10. Eu, Cláudia Nakazato, tô indo embora. Quem já tá por aqui é o Noah, para te fazer companhia até as 3 da tarde. Um beijo para você e uma ótima sexta-feira. Tchau.
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4: A proteína virou tendência na alimentação, mas pesquisas mostram que a maioria dos brasileiros já consome nutriente em quantidade suficiente. A recomendação diária varia de acordo com o peso e o nível de atividade física. O perigo real está no excesso, que pode sobrecarregar os rins e o fígado, além de comprometer a diversidade do prato. Priorize fontes de alimentos naturais, como carnes magras, ovos, feijão e lentilha, sem exagero na suplementação.
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7: Nova Brasil FM, 10 e 1.
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gostosa aqui em São Paulo, 11 de setembro. Bom dia, tudo de bom pra você que tá com a gente aqui na Nova Brasil. Eu sou o Noah e te faço companhia a partir de agora até as 3 horas da tarde, só com o melhor da moderna música brasileira. Fique com a gente, você que tá no carro, tá em casa, tá no trabalho. Pra começar, tem Marisa Monte com Ed Mota. Ainda lembro. Agora 10 e 2.

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0: Nova Brasil e o Guilherme Arantes com Fã Número 1. Tivemos também Adriana Calcanhoto com Inverno, agora 10h19. 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
2: 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Informa a temperatura. 28 graus.
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1: Nova Brasil FM, Ana Carolina, o que é que há? Antes foi a vez de Edu Ribeiro com Me Namora. 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
3: Nova Brasil FM, 10h44.
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0: Marina Lima com Nada Por Mim. Tivemos também Caetano Veloso, Samba de Verão.
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0: Morreu aos 78 anos Emma Bonino, uma das principais figuras do feminismo e da política italiana. Bonino ficou conhecida pela militância pelos direitos das mulheres, especialmente nas campanhas pelo direito ao divórcio e ao aborto. Emma também foi ministra das Relações Exteriores e comissária europeia. A política integrou o Partido Radical Italiano e, posteriormente, fundou o Partido Mais Europa. 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

0: Nova Brasil e Ana Rato, Passe em Casa. Tivemos também Zé Cabaleiro com Lenha. Agora são 11h22.
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5: Nova Brasil FM, 11:26.
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11: De volta com Deixar Você, Gilberto Gil e Martinália, 11:27.

0: Nova Brasil FM e a Rita Lee, Cor de Rosa Choque. Agora faltando 22 pro meio-dia. 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
3: De volta com Marisa Monte, não é fácil.
4: Não.

0: Nova Brasil e o som do Skank, Amores Imperfeitos, fechando mais uma hora de muita música boa.
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0: Atenção eleitora, boca de urna e qualquer outro tipo de propaganda eleitoral no dia do pleito são considerados crimes eleitorais. A punição pode ser de detenção de 6 meses a 1 ano, com possibilidade de prestação de serviços comunitários no mesmo período. É bom lembrar que o infrator também está passível de multa. Os populares santinhos, aqueles papelzinhos com foto, nome, número dos candidatos, só podem ser entregues até o dia 3 de outubro, véspera da eleição. 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Continue com a gente, depois do horário eleitoral tem mais.
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0: senhores, estamos no ar. No programa de hoje, nós vamos falar de um assunto que não dá pra sair por aí recusando. Vamos falar sobre trabalho. Em Sergipe, mais de 500 mil de pessoas tiveram a carteira assinada desde 2023. Então, vamos falar sobre trabalho, emprego, renda e oportunidades. No estúdio da FM 55, um papo com Fábio Mitidieri e uma convidada especial. Olha, esse é só o início da nossa conversa. Bora trabalhar!
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0: Já aqui no estúdio com Fábio Mitidieri. 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

0: Nova Brasil FM e o Alceu Valença, 7 desejos. Agora meio-dia e 46.
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0: No Arquivo Nova Brasil, dessa vez, a gente traz A Delicadeza Apaixonada, de Pela Luz dos Olhos Teus, um grande clássico de Vinícius de Moraes. Música imortalizada em 1977, na gravação antológica de Tom Jobim e Miúcha. Essa faixa retrata o impacto do olhar de quem se ama com toda a elegância da bossa nova. Então vamos curtir os versos sutis e os arranjos marcantes dessa faixa, que celebra a intensidade do desejo e o frio na barriga de um encontro romântico transformado em poesia.

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0: Marina Lima com Charme do Mundo, a Nova Brasil trouxe para você Capital Inicial, tudo que vai antes. Agora 1h20. 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
6: Nova Brasil FM, 1h24.
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14: Me ajuda, vai batendo palma. Comigo, hein?

0: Nova Brasil, som do Natiruts, presente de um beija-flor. Agora 1h43, é bom te lembrar que tá chegando mais um tributo. 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
13: De volta com Pepeu Gomes, Garota Dourada.

0: Nova Brasil, som do Lucas Félix, todas as canções. Fechando mais uma hora que teve antes, Ana Carolina com a canção Tocou na Hora Errada. Agora duas em ponto. 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

Boa tarde, tudo bem? Como é que você tá? Tudo em paz? Tranquilo? Sexta-feira, 11 de setembro de 2026. Eu sou Jairo de Andrade. A partir de agora, nós estamos juntos aqui na Nova Brasil FM. São 2 horas, 8 minutos. Começando hoje com Armandinho, Desenho de Deus.

0: Nando Reis, declaração de amor aqui na Nova Brasil FM. 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Agora são 2h20.
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6: Nova Brasil FM, 2h25.
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0: Ira e Pete, eu quero sempre mais aqui na Nova Brasil FM. 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Agora são 2h39.
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13: Nova Brasil FM, 2h44.
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0: Marina Lima, pessoa aqui na Nova Brasil, pra gente fechando essa hora.
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0: Aracaju e São Cristóvão passaram a contar oficialmente com uma nova configuração territorial cartográfica. A Assembleia Legislativa ainda aguarda a documentação para dar seguimento ao procedimento para plebiscito. A mudança foi feita após o IBGE incorporar à sua base de dados os limites municipais definidos pelo governo de Sergipe. A alteração atende a uma decisão judicial transitada em julgado que homologou o traçado da linha divisória entre as duas cidades, firmado em 17 de julho de 2026. A partir da atualização, todas as pesquisas e produtos geográficos do Instituto passam a adotar a nova delimitação territorial. Entre as principais mudanças resultantes da decisão judicial está a recontagem populacional de 9.524 pessoas, antes contabilizadas em Aracaju, passam agora a configurar oficialmente como residentes em São Cristóvão. 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
8: Nova Brasil FM 3 e 3.
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0: Eduardo Duzek, cabelos negros aqui na Nova Brasil, mais que moderna, brasileira. 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Nova Brasil, agora são 3h20.
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13: Nova Brasil FM, 3h24.
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0: Pedro Mariano, aqui na Nova Brasil, mais que moderna, brasileira. Agora são 3h40.
1: 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Informa a temperatura. 28 graus.
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0: Açaí Adélia Franco. Passa aqui.
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0: Legião Urbana, ainda é cedo pra gente fechar a hora aqui na Nova Brasil. Já já começamos com o Sob Medida, tem uma hora só de músicas aqui na nossa programação.
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0: Olha, a Polícia Civil deflagrou nesta sexta-feira a Operação Acerto de Contas. A ação é resultado de uma investigação iniciada após quatro indivíduos que circulavam em um veículo Polo Branco entrarem na cidade de Aparecida, que, diga-se de passagem, é bem pequenininha, e realizarem ameaças. A partir dos primeiros indícios, as equipes policiais deram início às diligências e constataram que os investigados também estariam envolvidos em outros crimes, incluindo tráfico de drogas, extorsão, ameaças contra empresários e homicídio. Os quatro integrantes identificados durante as investigações, dois já morreram em confronto com as equipes policiais. Um dos suspeitos foi preso e um adolescente foi apreendido durante a operação. 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
0: 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A partir de agora a gente começa o Sob Medida. Na programação hoje tem Dani Black Hill, Alceu Valença, tem ainda Almério e Maria Bethânia, Roupa Nova, começando com Ana Carolina.

semana, Vitória, Relicário aqui no Sob Medida, uma hora só de músicas na nossa programação. Agora são 4h17 na Nova Brasil.

Lulu Santos, descobridor dos sete mares aqui no Sob Medida, uma hora só de músicas na programação da Nova Brasil FM. 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Agora na Nova Brasil 4:32, a gente continua o Sob Medida.

0: Fechamos o Sob Medida de hoje com Fagner e Monique Quessouza, que talismã na Nova Brasil FM. Foi uma hora só de músicas na nossa programação e durante a sequência, mais na frente, você vai encontrar um Sob Medida aí na nossa programação mais uma vez, tá bom? Agora são 5 horas da tarde.
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0: Olha, segunda etapa de devolução de celulares recuperados durante a operação. Última chamada será realizada na próxima terça-feira. Cerca de 400 aparelhos serão entregues aos proprietários. Às 9 horas, na Academia de Polícia Civil de Sergipe, a CADEPOL, localizada na Avenida Tancredo Neves, em Aracaju. De acordo com a Polícia Civil, as vítimas que tiverem aparelhos disponíveis serão contatadas pela Polícia Civil por WhatsApp e telefone. Para verificar se o celular está entre os recuperados, os cidadãos também podem consultar o site Celular Seguro, informando nome e CPF. A delegada Luciana Pereira, que coordena o evento, reforça que a retirada dos aparelhos é gratuita e alerta para tentativas de golpe. Segundo ela, a Polícia Civil não solicita pagamentos nem envia links por mensagens. 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

0: Délia Franco, passa aqui.
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1: Marina Lima e Cláudio Zoli, a francesa, aqui na Nova Brasil FM. Eu já quero me despedir de vocês porque vem aí o Nova Brasil em campo. Eu sou o Jairo de Andrade, muito obrigado pela sua companhia aqui na Nova Brasil FM. Sextou, pessoal. Amanhã, sábado, tem o link Nova Brasil diretamente da BYD Terra Santa. Eu estarei aqui ao vivo novamente com você. Reportagem Bruno Nós, participação de toda a equipe da Nova Brasil FM. Então, até amanhã. São 5h22.

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2: 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Informa a temperatura. 28 graus.
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1: 5 horas e 28 minutos. Boa tarde, grande abraço para você ligado na Nova Brasil FM. Está começando o seu programa de futebol diário, o Nova Brasil em Campo, com pão de alhozinho. Resenha boa, tem pão de alhozinho, dá jogo e a nossa resenha é muito boa. Comigo, Weber Lima. Ao meu lado hoje, Renan Teixeira, Celso Cardoso, nos trabalhos técnicos. Oh, rapaz, ele voltou, Gabriel Petraço e o nosso Lucas Monteiro. Na mesa de som, Celso Roberto, na produção de Antônio Lima. Vamos juntos até às 7 da noite nesta sexta-feira, dia 11 de setembro de 2026. Nós vamos direto às manchetes do programa com Edson Rufino, Lucas Basílio, Felipe Oliveira, Felipe Camargo e Antônio Lima.
2: Tribunal de Justiça Desportiva aumenta a pena do técnico Abel Ferreira por chutar microfone na partida diante do Mirassol pelo Campeonato Brasileiro. Com isso, ele não comanda a equipe no clássico de amanhã diante do São Paulo. Marlon Freitas e Alexander Barbosa, suspensos, também não estarão em campo.
3: Antes de clássico importante contra o Palmeiras, São Paulo consegue quitar parte dos salários do seu elenco. Atletas revelados na base e os menores salários do elenco profissional receberam no início desta sexta-feira. Agora, a diretoria tricolor corre contra o tempo para quitar os acordos da carteira de trabalho até o fim dessa sexta-feira.
4: No Santos, Cuca encerra a preparação para o confronto diante do Cruzeiro neste sábado às 9 da noite na Vila Belmiro. Mais de 6 mil ingressos vendidos de forma antecipada e meio campista Lima é apresentado oficialmente. Flamengo

0: o final do dia de hoje para fechar com o Richarlison.
1: É, daqui a pouco a gente vai falar dessa novela aí do Richarlison, que foi curta, né? A gente já vai trazer o desfecho aqui no Nova Brasil em Campo. A enquete de hoje é a seguinte, ó. Pra você participar conosco, deixa eu ver aqui, ó. Corinthians, cadê? Não, não é essa daqui, não. É, vamos ver aqui o pessoal que está participando conosco aqui no nosso Nova Brasil em Campo. Ah, agora sim, aqui, ó. Essa página aqui, vamos trazer aqui no Nova Brasil em Campo, youtube.com/Nova Brasil em Campo, youtube.com/jornalismo Nova Brasil, para você participar conosco, mandar a sua mensagem. É o seguinte, precisa trocar o título lá do YouTube, tá, galera? Precisa trocar, porque uma coisa não está condizendo com a outra. É, Corinthians, São Paulo, Santos e Palmeiras. Vocês acham que deve poupar ou utilizar força máxima nos jogos do final de semana? Força máxima ou poupar, Renan Teixeira? Boa tarde, Renan.
2: Boa tarde, Weber. Boa tarde, Celso. Boa tarde a toda a nossa audiência da Nova Brasil. Bom, Weber, eu acho que se a gente for analisar caso a caso, né, cada um dos casos, né, a gente pode pensar de formas diferentes. No geral, quando a gente olha para frente, na semana que vem vai chegar uma super data FIFA com quase 20 dias, não é isso?
1: Sim.
2: De parada. Eu acho que todos os times deveriam ir com força máxima. O que você quer dizer com força máxima, Renan? Por exemplo, no São Paulo. Ah, o Luciano tá com edema. Beleza, Luciano, você tá fora, mas o resto, o que tem de melhor? Eu penso assim. O Palmeiras não pode fugir disso porque tá disputando o título. O São Paulo ainda, na minha visão, pelo menos, ainda briga para respirar mais aliviado quanto ao rebaixamento. Santos, idem. E o Corinthians também, né? O Corinthians, quando você olha para o adversário, você pode até ponderar. Mas, se o Corinthians vai lá e toma uma porrada do Flamengo, porque eu estava falando em off aqui com o Celso, quase todos os times do Brasil hoje que forem ao Maracanã e perder de 2-0, sairia feliz do Maracanã, Web?
1: Contra
2: o Flamengo?
1: Se o Flamengo...
2: A maioria dos clubes brasileiros que vão ao Maracanã hoje, pô, perdeu de 2-0 o Flamengo, resultado normal, certo?
1: Sim.
2: Mas o Corinthians tem um jogo tão importante na frente que se tomar uns 5, tomar 4, psicologicamente abala, né? Emocionalmente, a questão da confiança pro jogo contra o Estudiantes. Portanto, são dilemas que os treinadores têm que, né, lidar nesse momento, mas, na minha opinião, no geral, força máxima, claro, respeitando a limitação de um ou outro caso. Mas, no geral, força máxima.
1: E na sua opinião, Celso Cardoso, boa tarde, Celso.
3: Grande tá para você, Weber, Renan, ao ouvinte Nova Brasil em Campo. Também, eu tô com o Renan num ponto, caso a caso. O Santos, ele abriu uma boa vantagem contra o Atlético.
2: Ah, na Sul-Americana, sim.
3: Então dá para ir com força máxima de boa. Não precisa ter aquele cuidado de poupar, pensando. São Paulo contra o Boca, talvez você possa pensar um pouquinho, né? Mas é um clássico contra o Palmeiras, tal, aí vale muito de você avaliar o momento de cada um. No caso do Corinthians, eu, no lugar do Diniz, pouparia. E vou explicar por quê. O jogo de quarta-feira contra o Estudiantes é o jogo do ano do Corinthians. É o jogo do ano. E o elenco do Corinthians não é um elenco vasto. Não tem o Alberto, não tem André, não tem Labiá, não tem Kaique, enfim. São vários desfalques. Perde um Memphis, perde um Garro. Zoa todo o barraco. Então, eu pouparia nessa circunstância. E por uma segunda razão. Se entrar com força máxima e perder para o Flamengo, abala a confiança. Se entrar com um time reserva diante do Flamengo, aí já é uma outra história. Porque tem a desculpa já pronta. Não, a gente tá poupando e tal. Ah, mas corre isso no brasileiro, sofrer a quinta derrota seguida? Corre. Porém, a diferença...
2: Mas corre com o titular, com reserva, com todo mundo.
3: E a diferença do Corinthians hoje, por exemplo, no rebaixamento, é 7 pontos. Então ainda tem tempo de recuperação. Então, no caso especificamente do Corinthians e do Palmeiras também, eu sou Abel, também poupo contra o São Paulo.
2: Disputando o título brasileiro,
3: tem jogo na altitude. tem viagem. É, eu não pouparia todo mundo, mas eu tiraria alguns jogadores.
2: Porque o Paulo Gustavo Gomes não vai jogar lá que ele tá suspenso.
3: Você pode. Mas, por exemplo...
2: O Andrés não jogou contra, então, agora contra a LDU.
3: O Arias também não... O Arias não jogou também.
1: Jogou.
2: Não, o Arias... Qual jogo?
3: Não, não, o da LDU?
1: Jogou.
3: No Brasileiro, Gito.
2: É, no Brasileiro não.
1: O Brasileiro jogou o segundo tempo.
3: É, então dá pra você fazer a gestão ali. Corinthians e Palmeiras fazem uma gestão porque a situação não é tão confortável.
2: O Palmeiras se perde, ou empata, e o Flamengo ganha, acabou o campeonato, velho.
1: É.
2: Não, não pega mal o Flamengo nunca mais.
1: Eu acho que nunca mais. Eu vejo assim, o Santos abriu uma boa vantagem, mas o Santos tá ali no bolo, ali perto. A gente tá falando aqui...
3: Então, dá pra colocar titular.
1: Dá pra colocar o titular. O Corinthians... Pode colocar o titular contra o Flamengo, não vai ganhar.
3: Então,
1: pode colocar. Já. Então já coloca o reserva. O negócio é tomar uma traulitada, né? Chega, toma de 5 no Maracanã e fica muito feio.
3: Eu acho que tem uma outra questão também aí que você pode considerar. Porque, queira ou não, o Flamengo encaminhou a classificação para a semifinal.
1: Sim.
3: O Corinthians...
1: O melhor que saiu nesses jogos de ida foi o Flamengo.
3: O Corinthians está muito perto.
1: Sim.
3: Vai com o titular contra o Flamengo, toma uma cacetada, bala na confiança para o jogo de quarta e a bala numa eventual semifinal contra o Flamengo. Não precisa passar por isso agora. Então bota lá, de repente vai que com reserva ainda dá uma beliscada no Flamengo.
1: É difícil. Se o Corinthians entrar com todo o time reserva, corre um sério risco de tomar uma goleada histórica lá no Maracanã.
3: Acho que não precisa ser todo, mas você poupa o Garro, poupa o Mendes.
2: O Ranieri pode jogar.
1: O Ranieri tomou mais um jogo de suspensão.
3: Você poupa os principais,
1: né?
3: Que você não substituto. O Depay, o Garro, talvez o Guidon.
2: O Memphis você me convenceu.
1: Só um negócio, né? Esse negócio da Comebol sempre depois dar uma punição a mais é uma sacanagem, né? Fizeram isso com o Andrés Pereira. É, mais um jogo, aí ficou fora contra o jogo da LDU. O Ranieri era desfalque nessa partida. Não, mas tomou mais um jogo. Então já não joga aqui em São Paulo também. Então, quer dizer, aí o Corinthians, o Edson Rufino vai falar sobre isso, mas o Corinthians não pode utilizar o Alan contra o Flamengo, né? Porque ele é jogador do clube carioca e não pode utilizar o jogador. Tem mais um desfalque. O Palmeiras não. O Palmeiras tem que entrar com o time reserva. Palmeiras tem que entrar com o time titular. Palmeiras tem que entrar com força máxima, porque é isso que você falou. Se tropeça com o São Paulo, o campeonato foi pro espaço.
2: Acabou.
1: E o São Paulo, meu amigo, já falei um milhão de vezes. Se o Dorival... Opa, agora pior ainda, porque eu não acompanhava, não tinha visto esse time do Boca jogar. Por isso que nos classificou naquele grupo que tinha a Universidade Católica, Cruzeiro, ele veio pra Sul-Americana. Olha, se o São Paulo, depois do que eu vi do Boca, o São Paulo poupar jogador no clássico pra jogar contra aquela porcaria do Boca Juniors, pior Boca que eu já vi na minha vida, aí você pode parar, meu amigo. Aí, ô Dorival, pede o boné e vai embora. Tem que entrar com força máxima na arena do Palmeiras. E daí não tem nem conversa. Se fosse aquele Boca do passado e falasse, não, é uma competição, a gente tem que focar nessa competição e tal, eu ia falar, não, beleza, coloca aí um time misto e vamos ver o que acontece. Mas jogar contra aquele Boca, se não conseguisse classificar com aquele Boca Juniors, mequetrefe, ó parado, Dorival, pede o boné. Se entrar com o time reserva amanhã, ou misto, ou quer misto quente, não quero saber. Amanhã é time força máxima contra o Palmeiras. Fala, alguém ia falar.
2: A questão do Ranieri. O Ranieri foi expulso. A gente debateu, acho, aqui. Não era você que estava aqui,
3: sim,
2: Celso?
3: Pra
2: mim não era nem pra expulsão. É. Ele foi expulso pelo VAR e toma dois jogos. Se o cara é expulso pelo VAR, se o cara é expulso pela chamada do VAR, quer dizer que não ficou claro no campo pro juiz que ele merecia ser expulso, certo?
3: Uhum.
2: Agora, tomar dois jogos é inacreditável isso aí.
3: O que eu vou fazer com o Memphis? Olha só.
1: Não, se punirem o Memphis, aí acabou. Então. Porque o Corinthians tinha até o dia 17 pra resolver. Né, entrar com recurso até o dia 17. Então, o jogo é dia 16.
3: Uhum.
1: Então, não pode ter punição antes do recurso.
3: Não. Sim.
1: Se isso acontecer, Celso, é um movimento, eu estou falando
3: são
1: aqui...
3: São quatro brasileiros que podem ganhar uma semifinal.
1: Exato, vai virar uma Copa do Brasil. Então, se isso acontecer do Memphis tomar punição E não estar no jogo de volta com os Estudiantes é sacanagem mesmo da Comebol, ô Celso.
3: Não, é. E a gente sabe como funciona. Lembra do Maridia?
1: Sim.
3: E aí tantas outras coisas por Sim. aqui. É, que incomoda você ter tantos brasileiros assim em condições. Imagina, vai ser a primeira vez na história que você vai ter quatro brasileiros numa semifinal.
1: Não, quando deu o chaveamento, eles entraram em pânico.
3: É?
1: Eles falaram assim, olha, porque é o seguinte, gente, o nível do futebol sul-americano tá muito abaixo do Brasil. Tô falando dos países vizinhos aí.
3: É uma questão econômica.
1: Exato. Ó, o futebol argentino, é o que eu falei aqui. O Estudiantes, se o Estudiantes classificar aqui na Arena do Corinthians, é uma vergonha pro Corinthians. O time do Estudiantes é fraco. Olha o Boca com o São Paulo. Olha o Estudiantes. Olha o Rosário Central, gente. O River Plate não conseguiu passar pelo Santa Fé. Esses times equatorianos, fraquíssimos. Fraquíssimos. Oh, o Fluminense passou pelo Platense 2-0. É capaz de ganhar lá na Argentina. O Flamengo foi lá na altitude, enfiou 2 no Independiente del Valle. O Palmeiras ganhou de 1-0 da LDU. Se os brasileiros caírem, se algum dos caírem nessas quartas de final, é uma vergonha. É uma vergonha, Celso.
3: Não é uma vergonha.
1: Ó, o Renan jogou contra esses times sul-americanos. O Celso viu muitas vezes os confrontos. Era outra pegada, gente. Era pau a pau, às vezes o brasileiro inferior ao argentino.
3: Hoje você não compara. Os números estão aí. Desde 19... É só brasileiro na final da ganhando Libertadores. É só brasileiro. 19, 20, 21.
2: E várias finais 22, entre brasileiros, né?
3: É, só teve uma que não foi entre brasileiros, que foi Boca e Fluminense.
1: É. Não, teve o Flamengo e River.
3: Não, foi, mas foi 18. Ah, não, foi 19.
1: Foi 19. Foi 19. 18 foi o do River e Boca. Que
3: isso, então, exato.
1: Foi parar
3: então, teve Flamengo e River, Fluminense e Boca. Só, de resto, só brasileiro contra brasileiro.
1: É verdade.
2: Portanto... Atenção, principalmente Corinthians e Palmeiras contra a arbitragem. Os outros dois, eu acho que já está muito bem encaminhado. Agora, Corinthians e Palmeiras, muita atenção contra a arbitragem desses jogos, porque, pelo que a gente está entendendo, eles querem um movimento, a Comebol quer um movimento para não ter os quatro brasileiros na semifinal da Copa Libertadores.
1: É só ser inteligente, né? Não dá uma de Caio César.
3: Não é?
1: E quase dança, quase joga o time no mato. Deu sorte, hein?
3: Deu sorte.
1: O Caio César, ele dá a trombada no cara, tomou um amarelo. Depois ele fez uma falta que era pro segundo. Ele deu sorte, que foi uma muito perto da outra. O árbitro não quis atrapalhar, vamos dizer assim, o jogo.
3: O espetáculo.
1: Né? É, o espetáculo. 5:43. Quem traz as informações do Corinthians, lembrando para você participar conosco no 11 943 805 100, áudio curto, até 20 segundos. Já tô vendo um áudio aqui de 1 minuto, gente. Não dá tempo, tá bom? Não é podcast, é opinião em 20 segundos. Seu nome, lugar onde você fala e a sua opinião. Você acha que o Santos, Corinthians, Palmeiras, São Paulo deveriam poupar ou utilizar a força máxima neste final de semana no Campeonato Brasileiro, que está na reta final, tá? Faltando aí 11 rodadas. 11 rodadas para acabar a competição. Tá aí na reta final e a gente traz as informações do Corinthians com o nosso Edson Rufino para Pão de Alhozinho, com Pão de Alhozinho da Jogo. Beleza, Rufino?
4: E aí, beleza, Weber? Tudo certo? Salve, salve, amigo torcedor. Vamos juntos atualizar detalhes e informações do Timão. O Corinthians se posicionou em relação ao pedido do Estudiantes. Pede punição ao Memphis Depay devido a gestos obscenos na quarta-feira. Ele mostrou o famoso dedo do meio aos torcedores da Argentina. Mesmo que seja punido, não será para a próxima quarta-feira, portanto, vai poder atuar normalmente no jogo da volta. E vale o registro, no ano passado, o próprio Estudiantes também pediu punição a Bruno Henrique, jogador do Flamengo, que fez o mesmo gesto, mas foi punido apenas como uma multa. E ainda repercutindo o jogo da quarta-feira, o Corinthians não marcava há 14 anos em jogos de mata-mata de Libertadores como visitante, e o gol saiu na quarta. O autor foi o Caio César, que é o nosso convidado, falando a respeito desse gol marcado. Vamos ouvi-lo.
5: Eu vi que o Muslera fechou muito bem, né, o canto cruzado, e vi que ele deixou uma brecha lá no canto aberto. Então, na hora que ele correu, eu pude ver ali a brecha ali e pude ser feliz fazendo o gol. Só Deus e eu sabia o quanto que eu precisava desse gol. Vinha de um momento ruim de gols que eu precisava fazer, e fazendo numa fase tão importante da Libertadores, né? Vinha de muito tempo sem fazer gol aqui na Argentina, então pude ser feliz, É muito grato a Deus, mas continuar focado porque a gente tem um jogo muito difícil na volta. E isso, lógico, quando a gente está muito tempo sem fazer gols, a gente fica mais pressionado e parece que as coisas não saem. E fazendo um gol relaxa mais. Acredito que nas próximas oportunidades eu vou estar mais frio para fazer mais gols. Porque isso não ajuda só a mim, ajuda o Corinthians, né? Ajuda todo o grupo. Eu trabalho todo dia para poder melhorar nisso. Eu sou, como eu já falei em outras entrevistas, sou um jogador, um atacante de um time gigante, que não é o Corinthians. Então preciso melhorar em relação a fazer gols. É pouco tempo para recuperar, mas eu acredito que está todo mundo inteiro, né? E vamos depender aí do que o professor Diniz vai falar. Se ele falar que tem que jogar, a gente vai jogar. E a gente está aqui para ajudar o Corinthians, independente do campeonato.
4: Muito bem, acompanhamos atentamente o que disse o Caio César. Se prepara ao lado do grupo para voltar ao Campeonato Brasileiro, domingo no Maracanã, contra a equipe do Flamengo. O Ranieri também estará de volta após suspensão, mas para quarta-feira não poderá atuar. Pegou dois jogos de gancho da Conmebol pela expulsão contra o Rosário Central. Primeiro jogo cumpriu diante do Estudiantes na Argentina e o segundo jogo será contra o próprio adversário, jogando na Arena do Timão. Então é isso, falei do Corinthians. Até mais, um abraço, amigo.
1: Um abraço, Edson Rufino, trazendo as informações do Corinthians. E pro jogo de domingo, Renan? Flamengo e Corinthians, o Flamengo que ontem venceu o Independiente del Valle por 2-0. O senhor ficou falando aí, o senhor ficou falando de Independiente del Valle. Eu falei, essas porcarias equatorianas aí não aguentam o futebol brasileiro. E o senhor, não, Independiente del Valle. Que Independiente del Valle? O Flamengo já ganhou 2-0 lá e vai enfiar os 4 aqui no Maracanã.
6: Tá bom. Você viu o jogo?
1: Eu vi. Beleza. Mas foi inteligente o Flamengo ou não foi?
6: Claro.
1: Jogou. Fechadinho, claro, só nos.
6: Mas aqui, se toma um gol no primeiro tempo, a gente poderia estar tendo outro tipo de conversa aqui. Foi uma bola na trave.
7: Teve 30 bolas até sair o gol do Flamengo.
6: Entendeu? A gente poderia estar tendo outra conversa. O Flamengo a gente sempre espera.
1: Teve uma bola na trave. Não tem um goleiro de defesa do Rossi.
6: Tudo bem. E essa bola na trave, se entra 1-0 no primeiro tempo?
1: Se não existe.
6: Tudo bem, Weber, mas o jogo tá ali. As circunstâncias, as condições do jogo, elas estão ali apresentadas. E quando que você lembra que você viu um time que impôs 70% de bola sobre o Flamengo?
1: Ah, é difícil.
6: Porra, difícil pra cacete, claro. Difícil. Ali, na altitude. Aí eles conseguiram fazer isso.
1: Você viu que no início do jogo o Samuel Lino foi tentar dar um pique, depois o Bruno Henrique não consegue, cara.
6: Não consegue. Oh, toda hora os caras estavam com a mão nas cadeiras aqui, abaixado, que estavam mortos. E eu gostei
1: Foi um jogo inteligente.
6: Foi um jogo muito inteligente. E muito eficiente. Por quê? Primeiro tempo, 0 finalizações. Segundo tempo, 4. 2 no alvo, 2 gols. Eficiência impressionante.
1: Tem.
6: Né? E eu achei coerente ele ter deixado o Pedro no banco. E eu teria deixado a Rascaeta no banco para colocar o Paquetá. Eu acho que o jogo pedia isso. Mais intensidade física, né? Coisa que não entrega muito o Paquetá e o Arrascaeta e o Pedro, né? Inclusive deu certo porque o Bruno Henrique fez o gol, né? Bruno Henrique o Bruno Henrique fez o primeiro gol. Porque do jeito que ficou o primeiro tempo, o Flamengo muito atrás, eu achei até inteligente. E com certeza eles estarão no jogo contra o Corinthians. Falando especificamente desse jogo de domingo, o Diniz vai ter que armar um time muito equilibrado, muito ajustado, muito compacto taticamente. O Ranieri vai ter um papel muito importante, já que ele não vai poder jogar injustamente. O jogo da volta, e portanto ele com certeza estará dentro do campo. Ele vai ter ali um papel importante, Celso, como o protetor à frente da zaga, porque se for com o time reserva o Corinthians, quem seria a zaga? O Choca?
1: Tá lascado. Não.
6: E um dos dois, né? Um dos dois vai ter que jogar.
7: Ele tá se recuperando.
6: Dos dois vai ter que jogar. O pode ser o Gabriel, porque quem jogou contra a Chape foi o Bruno Henrique. Gustavo Henrique. E o Gustavo Henrique, eu acho que ele tá precisando de um descanso mesmo. Eu achei que, não sei se é, eu achei que ele deu uma caidinha de rendimento. Contra a Chape, rapaz, aquele primeiro gol, ele deu espaço demais pro Marcinho ali no primeiro pau.
1: Enfim. Não, e outra, no jogo dos Estudiantes, o Gustavo Henrique, que ganha todas em cima, perdeu praticamente todas. Subiu o grandão lá, o 9, o Carrídio. O Carrídio subia e ganhava todas do Gustavo Henrique. Não... E isso não costuma acontecer.
6: Não, pelo contrário, nós estamos falando do melhor cabeceador do Brasil, o Gustavo Henrique, tanto defensivamente quanto ofensivamente.
7: É o artilheiro do time na Libertadores.
6: Então, eu acho que seria prudente até deixá-lo de fora desse jogo, montar um meio de campo ali, Celso. Ranieri, Charles e Matheus Ferreira.
7: Matheus Pereira.
6: Pereira.
1: Vai tomar traulitada.
6: Não, me ouve aqui, Weber. Me ouve aqui.
1: Vai.
6: A linha de quatro.
7: Angeleri daí... na esquerda.
6: Milans, Choca.
1: Meu Deus.
6: O
7: Gustavo Henrique.
1: Vai tomar.
6: O Gabriel. Daí inverte. O Gabriel.
1: Olha,
6: na direita.
1: Angeleri. Aí tá com cara de goleada histórica no Flamengo.
6: Não, vai.
1: Ó. Continua.
6: Ô, Diniz, deixa eu falar uma coisa aqui pra
1: você. Quem é o goleiro?
6: O Hugo, pô. Aí não.
1: Vamos colocar o Hugo nessa fogueira.
6: O Hugo, goleiro da seleção.
7: O Pinho já tá voltando também.
6: Goleiro da seleção.
1: Então, Hugo, Pedro Milans.
6: Nossa. Gabriel Paulista, Choca, Angeleri. Angeleri, né?
1: Angeleri.
6: Ranieri, Charles, Matheus Pereira. O Garro, eu vou dar uma seguradinha.
1: Sim.
7: Bidon também.
6: Sim. É, o Bidon, rapaz, o Bidon é um menino, rapaz.
1: Mas vai.
6: Quem teria no meio de campo a gente colocar?
1: Eu tô curioso, vai ser Brasil e Alemanha isso daí.
7: O uniforme é igual.
1: É igual, vai ser Brasil e Alemanha isso daí. Vai.
6: Loucura, hein? Já vai.
1: Ei, vai, continua.
6: Ô, Diniz, me ouve aqui, Diniz. Dá uma olhada pra mim aqui, Diniz. Olha o time que eu tô montando pra você,
1: tá
6: meu parceiro.
1: Te colocar numa enrascada,
6: negativo.
1: Diniz.
7: Negão, Ceguinho
1: e Pedro Raul.
6: Negativo, não. Guinegão, Dieguinho e Caio César. Tá montado o time, Diniz. Bora, meu irmão.
1: Diniz, bora. Renan é muito amigo seu.
6: Bora.
1: Entrar com esse time no Maracanã.
6: Petraço, faz
1: é
6: o corte aí.
1: Goleada histórica.
6: Petraço, faz o corte aí e que faça chegar no Diniz. Eu armei o time pra você, Diniz. Um 4-3-3 com proteção, velocidade dos lados pra puxar contra-ataque. Tá armado aí. Guinegão, o moleque. O corintiano pode até achar que ele tem a sua certa limitação, mas não desiste de uma bola, incomoda as...
7: É isso.
6: O Corinthians precisa
1: disso. Você concorda, Celso, com esse time?
7: Eu concordo.
1: Olha o Brasil e a Alemanha.
7: Não, mas... Ô, Weber...
1: O Gamarra vai começar aqui. Lá vem ele de novo.
6: Olha os homens aí de novo.
1: O
7: problema é que o Renan estava falando aqui... Rapaz, eu tava vendo um vídeo de um programa argentino, aí o...
1: os caras são loucos.
7: Um argentino tá lá falando assim, né? Quantas Libertadores tem o Boca? Tá, tem 6. Ah, tá perto do Independente, tem 7. Quanto tem o Flamengo? Tem 4. Aí o cara, muito lúcido, falou assim, nos próximos 20 anos o Flamengo vai ter umas 12. Vai ultrapassar a Independente, Boca, vai ser...
1: Vai ser mesmo.
7: O Real Madrid das...
6: O Flamengo tá mais perto do oitavo do que o Independente.
7: E aí não é só achismo. Tá, o Renan tá aqui falando, vocês viram os jogadores que estavam no banco? Paquetá, do Flamengo.
6: Você tá maluco? O que que eu falei hoje?
7: Pedro, véio? Paquetá. Véio, como é que você tem Pedro no banco? Corinthians não tem o Yuri Alberto, o Diniz tá suando sangue pra poder escalar.
1: Sim.
7: Sabe? Então, é Pedro no banco, é Paquetá,
1: Luiz Araújo,
7: ainda liberaram o Cebolinha, porque o Cebolinha não caiu.
1: Entrou o Varela depois.
6: Você tem Varela, você tem o Danilo pra sistema defensivo.
1: Cruz.
7: Assim, eu tô totalmente com o Renan. Dane-se o resultado do domingo. Vai com o que tem ali de reservas, deixa o Hugo ali, arma um time bem montadinho e foca no jogo contra o Estudiantes. Acabou. Não tem que pensar em mais nada. Porque se pensa e toma a trauletada, aí a confiança bala. Agora, com esse time que o Renan... Diniz, o Renan aqui, pode chamar para ser o seu... Não, chama para ser o Leonardo, você vai perder aqui o Renan aqui. Mas enfim, mas aproveita... Mas aproveita a dica. Eu acho que o caminho é esse mesmo. Vai com os reservas contra o Flamengo no Maracanã e foco na quarta-feira.
1: Fala, Renan.
6: E eu errei, né? Na pergunta da enquete, eu falei os quatro. Daí o Celso começou a falar e eu fui pensando e o Celso tem razão e me convenceu. O Corinthians é o caso de você analisar de uma forma diferente. Os outros não.
1: Joga com reserva, então.
7: Joga.
6: Não, mas esse que eu amei, Diniz.
7: Tá. Você imagina só, vai com o titular,
1: sim.
7: Pede Garro, pede Depay.
1: Sim.
7: Perde o jogo. Você perde o jogo...
1: Não perde assim não, Celso. Ah. Não perde jogador assim, é, não. Aí é muito azar.
6: O Memphis corre risco, sabe, Wesley? Claro, porque corre. O Memphis não... Ele mesmo falou, né? Não, então, teve a preparação.
1: Então, já. Se tivesse a câmera da verdade pro Diniz, você falaria, Diniz, joga com reserva com o Flamengo.
6: Eu falaria.
1: E você também, Celso?
7: Vai com Ranieri, Charles, Matheus Pereira, Dieguinho, Pedro... Não, eu manteria o Caio César. É, Dieguinho, Guinegão e Caio César. Ou Pedro Raul ali pra fazer ali o cabeceio ali.
1: Alô, Diniz! Alô, Diniz! Você arrumou dois muito amigos aqui, viu? Pô. Celso Cardoso e Renan Teixeira. Eles estão querendo ver você na
7: Imagina.
1: Cova.
7: Imagina!
1: Estão querendo... Se você... Ó, Diniz, presta atenção. Se você entrar com o time reserva contra o Flamengo, mas vai ser uma traulitada. E olha que o Flamengo vai jogar com a roupa da Alemanha lá, hein? Cuidado para não repetir Alemanha e Brasil. Não entre com o time reserva contra o Flamengo.
6: O perigo é ser 7-0, não ser 7-1.
1: É, nem 7-1 vai tomar a traulitada, hein? Esse é time reserva do Corinthians jogando contra o titular do Flamengo, pelo amor de Deus, cara. Eu acho que você tem tudo bem. Alguns jogadores pode poupar. Eu acho que o Memphis será poupado, né? Porque ele já está reclamando do número de jogos. Mas tem que colocar ali pelo menos uma coluna de jogadores titulares. Um na zaga, um na lateral titular, um no meio de campo titular, um mais à frente titular.
6: Goleiro, Gabriel Paulista e Caio César.
1: É, mas colocar time reserva desse jeito aqui...
7: O Ranieri tem
1: que estar titular. Que os seus amigos aqui, Diniz, ó, aqui ó, seus amigos aqui ó, estão querendo que você entre com o time reserva. É uma traulitada. O Flamengo atropela no Maracanã, quando o Maracanã vai estar lotadaço, já está acabando o ingresso de tudo que é setor. Vai ser um 7-0, vai ser Brasil e Alemanha.
6: Você viu o que eu falei aqui? De 11 jogadores, 4 titulares.
7: É isso aí.
6: O goleiro, o Gabriel Paulista, o Ranieri e o Caio César. O goleiro, pô.
1: Não.
6: A defesa que o Hugo fez é defesa de...
1: Ah, mas pegando o Flamengo com esses caras aí na zaga, ele tá lascado.
6: Não, e outra, o Hugo, ele tem, ele contra o Flamengo, ele tem coisa, porque ele saiu de lá e tal, então ele vai...
1: Aí ele vai sair com uma bola lá, entrega no pé de alguém do Flamengo. 5:57, vamos ouvir a reação do povo. O povo fala aqui no Nova Brasil em Campo, no 11 943 805 100.
8: Boa noite a todos, boa noite, Weber Lima, boa noite a todos da bancada. Weber, procede essa informação de que o São Paulo está perto de contratar o lateral direito Pedro Lima, do Wolverhampton.
1: Esse é uma loucura.
8: Esse jogador foi revelado pelo Sport. Parece que cada um ia pagar metade do salário. São Paulo ia bancar 300 mil por mês. Procede essa informação? Lateral direito de 20 anos.
1: Procede. Pra que mais um?
9: Boa tarde, todo mundo aí no estúdio da Nova Brasil em Campo. Weber. Ângelo Cardoso aqui de Araçatuba. O São Paulo tem que ir com força máxima. Sim. Ganhar do Palmeiras e definitivamente fugir do rebaixamento.
1: Boa.
9: Se o São Paulo perder de novo, ele vai estar ali na zona de rebaixamento.
10: Fala, pessoal da Nova Brasil em Campo. Giovani aqui novamente, de Campinas. Rapaz, se não poupar, o Corinthians vai tomar 3. Se poupar, vai ser um 7-8 contra o Flamengo. Vamos passar uma vergonha menor, vai. Poupa não. Santos a mesma coisa, São Paulo a mesma coisa. Acho que é só o Palmeiras que tem elenco pra poupar, viu?
11: Boa tarde, Weber Lima, galera aí da bancada. Rodrigo aqui de Caconde, interior de São Paulo, corintiano. Eu sei da situação financeira do meu time, mas me explica uma coisa. Quem que tá pagando o salário aí do Rodinei, do Arthur, do Cebolinha e agora do Coutinho lá no Santos? É o Neymar? Porque não faz sentido pra mim, só pra eu saber. Valeu, abraço.
1: É, ninguém sabe, meu
12: amor. Boa tarde, Weber Lima. Boa tarde, equipe. Aqui é o Alan da Vila Mariana, santista. Santos, o maior time da terra. Santos tá embalado, tem que colocar o que tem de melhor, ganhar do Cruzeiro, fugir da zona do rebaixamento, entrar numa nova vibe. Santista agora tá numa nova vibe, mudou tudo.
13: Mano Weber, Marcos Vinícius do Nascimento, São Bernardo do Campo. Weber, o São Paulo parou na Copa, parou na data FIFA, para na Copa do Brasil e ainda tem que poupar os caras. Aí o salário tem que poupar também. Não é possível, cara. Poupa demais e pouco futebol. O Palmeiras pode poupar, tem dois times, tá tranquilo. Agora o resto aí, cara, tem que jogar e dar graças a Deus que é profissional.
14: Fala, Fala, Weber Lima, Márcio Oliveira, tricolor de Sorocaba. O São Paulo não deve poupar é nada, porque o São Paulo, o time dele é o time A dele é péssimo. O time B, então, é pior ainda, vai ser goleado pelo Palmeiras lá. Abraço, tamo junto.
1: Maravilha, o pessoal participando conosco. Concordo com a maioria aí que falou que o Palmeiras não pode poupar mesmo, tem elenco o Palmeiras. Se o Abel Ferreira poupar também é outra vergonha. Mas é o seguinte, vamos para um rápido break. Na volta, a gente fala um pouco mais da 27ª rodada do Campeonato Brasileiro. E daqui a pouco tem a bola de cristal do Renan, do Celso Cardoso, a minha bola de cristal. A do Flamengo, não, menos de 5 eu não coloco do Flamengo, se o Corinthians entrar com o time reserva. Menos de 5 eu não coloco. 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

0: 18:06, voltamos com o Nova Brasil em campo, com pão de alhozinho, com pão de alhozinho da jogo. 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Depois vem Cazuza, hein? Tributos de Cazuza. Sim, sensacional. 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É sensacional. Demais. Esse é demais. Não, o Luiz Gonzaga também é demais, mas Cazuza eu gosto demais também. Vamos lá, então. Vamos falar de futebol, falar do Palmeiras, que joga amanhã o clássico contra o São Paulo. O Verdão tentando retomar a liderança. Se o Palmeiras ganhar amanhã, volta a liderança. Se empatar, continua no segundo lugar. São Paulo não perde amanhã. Amanhã o São Paulo não perde pro Palmeiras na arena. As informações do Verdão. Futebol é sintomático, Celso Cardoso. Futebol é sintomático, vocês vão ver. Amanhã o São Paulo não perde. E ainda o São Paulo tem reforço. Tá sem o Luciano, rapaz.
1: Tá me lembrando o Weber do começo do Campeonato Brasileiro.
0: É.
2: Segue o líder.
0: Segue o líder. E amanhã...
2: Aquele sorrisão, vinha pro programa assim, sorrindo.
0: É.
2: Daqui a pouco... Quer apostar que... Segunda-feira o Tricão vai estar
0: esse...
2: vai
0: Será? Aí. Vamos ver, vamos ver. Já não tem o Luciano, que o Luciano treme em clássico. Clássico, o Luciano treme. Esse ano aqui, ele esteve em

0: complicado pela frente, como vocês já mencionaram por aí, o clássico entre Palmeiras e São Paulo a ser disputado na Casa Palmeirense. Para esse jogo, problemas pro Alviverde, né? Isso porque nessa sexta-feira, o Superior Tribunal de Justiça Desportiva, o STJD, ao invés de retirar a punição que era a expectativa do Palmeiras, ampliou a pena do técnico Abel Ferreira, ainda por conta daquele chute que ele deu no microfone à beira do gramado ali no duelo contra o Mirassol pelo Brasileirão. Na rodada passada contra o Botafogo, ele já estava suspenso, mas o Palmeiras conseguiu um efeito suspensivo para ele comandar a equipe à beira do gramado, mas agora o STJD ampliou de 2 para 3 jogos de gancho. O Palmeiras ainda vai tentar recorrer, mas como já conseguiu o efeito suspensivo uma vez e agora com a pena ampliada, é mais difícil que isso volte a acontecer. Antes da gente projetar um provável time para encarar o Tricolor, vamos ouvir Heitor, jovem da base palmeirense, que fez o seu 5º jogo entre os profissionais no duelo diante da LDU pela Libertadores e fala sobre esse sentimento. Vamos ver.
1: O profissional me recebeu muito bem aqui, os jogadores, a parte da psicologia também, minha família sempre está comigo, para nesses momentos entrar mais calmo possível e fazer o que eu sei que é jogar futebol.
0: Esse então a cria da academia, Heitor, que deve ficar como opção no banco de reservas para o duelo diante do São Paulo. A escalação para o clássico contra o Tricolor, inclusive, é mais uma vez um mistério, né? Isso porque Abel Ferreira e seus auxiliares, né, não divulgam se vão preservar atletas. Na quarta que vem tem duelo decisivo contra a LDU lá no Equador. Então o que se sabe é que o Gustavo Gomes, que está suspenso na Liberta, deve ir para o jogo, apesar de estar sobrecarregado fisicamente também. Por outro lado, Marlon Freitas e Alexander Barbosa, suspensos no Brasileirão, pela expulsão do Barbosa e pelo terceiro amarelo do Marlon, ficam de fora, isso é certeza. Andreas Pereira deve voltar ao time titular, ele estava suspenso na Libertadores. E outros atletas podem ser preservados, como Piquerez e John Arias. A gente projeta aqui um provável Verdão, com Carlos Miguel no gol, Giai em ótima fase deve ser mantido, dupla de zaga formada por Murilo e Gustavo Gomes, pelo lado esquerdo o retorno do Arthur. Meio campo com Emiliano Martínez na vaga do Marlon, Andreas Pereira e Maurício. Na frente devem ser utilizados Felipe Anderson, Vitor Roque e Flaco Lopes.
2: Portanto, aí, força máxima, Celso Cardoso do Verdão, que não tem outra opção, né? Tem que buscar o Flamengo.
3: A gente tá conversando aqui nos bastidores, né? Eu achei até que poderia ir com o time reserva, mas o Renan usou uns argumentos aqui, que eu não vou dar spoiler nos argumentos dele, então deixa ele falar pro ouvinte o que ele falou para mim. Mas o Abel, se a gente considerar que o jogo é no sábado, a partida é na quarta-feira, não vejo também por que poupar, não. Seria só um cuidado, mas 1-0, um empate lá em Quito não é nenhum absurdo para o Palmeiras conquistar. Está brigando pelo campeonato. É um rival que não é um rival direto, mas é um rival chato. Então, o Palmeiras vai ter que jogar para ganhar mesmo, entendeu? Não tem outro jeito. Até porque, uma coisa que o Palmeiras me lembrou aqui também, se o Flamengo ganhar do Corinthians e o Palmeiras tropeçar diante de São Paulo, aí o Campeonato Brasileiro já era.
2: Aí eu acho também que a casa caiu, até porque eu estava dando uma olhada na sequência, né, do Palmeiras e do Flamengo. O Flamengo tem adversários aí inferiores, né? O Flamengo vai jogar contra o Corinthians e depois joga no Maracanã 2 vezes, né? Pega o Corinthians e depois pega o Bragantino. Quer dizer, e depois vai pegar o Santos na Vila Belmiro e o outro jogo é contra o Fluminense no Maracanã. Aí tem um clássico. Mas é no mesmo dia que tem o clássico Palmeiras e Corinthians.
3: O Flamengo embalou, né? Então não vai ter
4: embalo. Pra gente entender o tamanho que tá a diferença hoje, o Flamengo foi no Maião e enfiou 5 no Mirassol. O Palmeiras foi, empatou duro. Jogo duro, tava perdendo. Deveria ter perdido o jogo. Pra gente entender mais ou menos
3: ali, né, que foi no limite.
4: Pra gente entender ali como é que tá a diferença entre os dois times nesse momento. Claro, futebol é dinâmico e isso daí pode variar. O que eu acho que a oscilação do Flamengo, ela tende a ser menor. Por quê, Celso? Quando eu peguei o celular aqui pra ver o banco do Flamengo ontem. É um negócio absurdo, gente. É um negócio absurdo. Então, mesmo que...
3: De La Cruz, Luiz Araújo, Pedro, Paquetá...
2: Plata.
3: Adela, Plata... Meu Deus do céu.
2: Vitão, que foi comprado por uma bala.

0: dupla.
1: Os dois meninos contratados agora recentemente, o Joaquim Freitas e o Anthony Valencia. Então, a gente imagina que a oscilação do Flamengo seja muito menor. O Abel tem a obrigação. Você imagina você, Celso, torcedor do Palmeiras. Você ouvindo aqui a Rádio Nova Brasil FM. O torcedor do Palmeiras deve estar pé da vida de ouvir a gente cogitar a possibilidade do Palmeiras não ter time titular. O cara falou, mas peraí, foi gasto mais de R$1 bilhão para montar um elenco e nós vamos com o time reserva num clássico? Weber, eu já falei isso para você, isso serve para o São Paulo também. Eu joguei 3 anos no São Paulo. E a gente tinha ali em várias fases. Tinha Libertadores, tinha algum clássico em meio a competições. Nunca foi cogitado ir com o time reserva. Nunca. Hipótese nenhuma, clássico se pensa com o time reserva, Weber.
2: Lembro que o Vitor Pereira uma vez escalou um Corinthians reserva contra o Palmeiras, tomou paulada de tudo quanto é jeito.
1: O que eu acabei de falar pra você? Em 2023, se eu não me engano, São Paulo tava perto da zona de rebaixamento, jogo no estádio do Palmeiras, o Abel foi com o time reserva. O São Paulo ganhou, se distanciou da zona de rebaixamento, a torcida do Palmeiras ficou louca com ele, porque era a oportunidade de ir com o time titular, ganhar do São Paulo e deixar o São Paulo cada vez mais para baixo, né, ali na zona, perto da zona de rebaixamento. Então, é uma coisa que, em clássico, vocês nunca vão me ouvir aqui falando, ó, o tal time tem que ir com o time reserva. Clássico não tem hipótese nenhuma. O clássico é um jogo diferente, é um campeonato diferente, muda a semana anterior, muda a semana posterior ao clássico, né? Então, e também já joguei clássicos em Minas, joguei clássico na Bahia, joguei clássico em Pernambuco. E todos têm a mesma característica de mudar histórias.
2: Uhum.
1: Pro bem e pro mal. Então, gente, pra mim não há hipótese nenhuma de cogitar o Palmeiras com o time reserva. Até aí, ainda mais que tá disputando o título.
0: Bom, é o seguinte, 18 horas e 15 minutos. Você participa conosco, manda sua mensagem. Como fez aqui o Guarulho de Sorocaba. Weber, o São Paulo tá tão quebrado que os jogadores estão emprestando dinheiro um pro outro, porque o clube não paga salários. É verdade, a gente vai falar sobre isso em instantes. É verdade, rapaz. Alguns jogadores se uniram para pagar o salário dos menores. Que vergonha. Algumas mensagens vão chegando aqui. Mande o seu áudio, vamos ouvir áudio. Rádio é som, som. Vamos ouvir o povo que participa conosco no Nova Brasil em Campo.
3: Boa noite, Nova Brasil. Boa noite, Weber. Boa noite, bancada. Levi Pedro do Zona Norte. Não tem que poupar ninguém, não. Bota esses caras pra jogar bola. Ganha muito dinheiro. Um abraço a todos.
4: Alô, Weber Lima. Boa tarde. Leonardo aqui de Embu das Artes. Torcedor do nosso tricolor aí. Boa tarde a todos da bancada. O São Paulo, o resumo é o seguinte, é ganhar e ganhar. Difícil é cobrar os jogadores, né, com salário tudo atrasado aí, mas, né, é isso, ganhar ou ganhar, não tem muita escolha não. Poupar pra quê? Já tem um tempo que o São Paulo vem poupando futebol aí.
5: Palmeiras 3, Corinthians 0, São Paulo 1, Palmeiras 1. Vamos, São Paulo, ajudar o Mengão a ser campeão.
6: Boa noite, Weber Lima, Renan e Celso, tudo bem? É o Ivan do Cangaíba. Tem que ser força máxima, pô. O Celso vai lembrar, em 1991, o Corinthians jogava terça, quinta e domingo e ninguém reclamava, meu. Força máxima, um abraço.
0: Abraço.
7: Boa noite, Nova Brasil. Ô, Weber, que poupar o quê, cara? Esses jogos, desde que eu me conheço por gente, jogo é quarta e domingo, quarta e domingo, quarta e sábado. Os caras ganham grana demais, tem que estar todo mundo com força máxima e vai que vai. Um abraço a todos aí, Nivaldo de Cajamar.
8: Boa tarde, Weber Lima. Boa tarde, Nova Brasil. Boa tarde, Celso Cardoso. Boa tarde, Luiz Ademar. Cícero, motorista de aplicativo de São Paulo, Jabaquara. Eu acho que os times têm que entrar com força máxima. Porque os jogadores depois vão ter bastante tempo para descansar. Tá bom? Abraço a todos.
9: Weber Lima, Renan, Celso Cardoso, boa tarde para todos. Existe favorito entre São Paulo e Palmeiras? Eu daria 10 jogos de suspensão para o técnico do Palmeiras pelo vândalo que ele fez com os microfones. Um abraço para vocês do Ivan Carlos de Mauá.
0: Um abraço, Ivan Carlos, sempre acompanhando o nosso programa. 18 horas e 18 minutos. Não tem favorito em clássico, né? Olha, o pleno do Superior Tribunal de Justiça Desportiva aumentou para 3 jogos a suspensão de Abel Ferreira. A decisão ocorreu após julgamento de efeito suspensivo do técnico do Palmeiras na manhã de hoje. Gerou, incômodo no clube, porque ele chutou o microfone, né? Tomou o gancho, teve o efeito suspensivo, aguardou a análise do pleno e agora não há mais possibilidade de recurso. Portanto, o Abel, perdão, está fora do clássico contra o São Paulo. Acho que a punição estava boa, dois jogos, não estava, não?
1: Não, para mim não. Para mim não, Weber. Eu não sei o que o Celso pensa em relação a isso. Só que o treinador do Palmeiras tem repetidas vezes cometendo os mesmos erros, os mesmos atos, que eu acho que tem que ser uma punição, inclusive maior, para ou ele para ou, cara, não dá mais. Não dá mais para ficar aguentando o cara chutando o microfone. É toda hora. Desde o primeiro lance do jogo, ele já começa a xingar o juiz, cara. E xingar o quarto árbitro, o cara que fica ali do lado dele. Esse cara tem que respeitar mais o trabalho dos outros, né? Eu entendo que um lance ou outro gere ali uma dúvida de marcação para lá, mas é um negócio insuportável, cara. O juiz, acha que ele vê a escala dele. Ele fica rezando para não estar no jogo do Palmeiras, né? Ainda mais quando é no estádio do Palmeiras, né? A hora que ele vê a escala, jogo do Palmeiras, ele fala, meu Deus do céu, que tormento que eu vou ter na minha vida. Weber, eu acho que é pouco. Sinceramente, é pouco.
0: E na sua opinião, Celso?
2: O que eu penso é que não pode ser seletivo. Você tem que ter a mesma postura com qualquer treinador que venha infringir o que é legal dentro de uma conduta, dentro de um comportamento. Agora, o Abel, eu concordo com o Renan num ponto. O Abel, ele é reincidente.
1: Não, mas qual treinador no Brasil tem a mesma postura, com o mesmo comportamento então, do Abel à beira do campo, Celso?
2: Não, tinha o Zubeldia, né? Que não tá mais.
1: Não tá mais.
2: Não tá mais. Quer dizer, então, o que falta é o Abel criar juízo. Porque, veja só, a questão não é... A gente tá falando de um objeto profissional. Ele tá chutando o microfone. Ele tá chutando algo que faz parte ali do trabalho. E nada justifica esse comportamento.
1: Não, claro que...
2: Ainda mais quando você tem o discurso, escreve livro, cabeça fria, coração quente. Esse comportamento inadequado. Quer dizer, isso traz para ele ainda mais um peso. Porque ele fica lá pregando, só que é uma hipocrisia gigantesca. Porque o comportamento é nada adequado. Então... Eu vejo, eu entendo que tem que valer para todos, não é só para o Abel. Mas que o Abel também...
0: Ele extrapola, né?
2: Extrapola.
0: Com certeza.
2: Ele é reincidente, ele chutou uma vez.
0: Ele tem mais de 100 cartões.
2: Chutou outro.
1: Então
0: é quase 80 amarelos.
1: Então a punição é justa? A reincidência dele é...
2: É isso.
1: Reincidência dele é um negócio absurdo. E outra coisa, Web. Aí ele vem na entrevista e fala, vocês vêm na Premier League, microfone na beirada do campo... Gente, você não tá na Premier League, você tá no Brasil. Você hoje é um pouco conhecido, Abel, porque você foi treinador do Palmeiras.
0: Porque você foi
1: e é o treinador dos maiores clubes do Brasil. Eu tenho amigos em Portugal, Weber, porque eu joguei lá e eu converso com o pessoal. Como que o pessoal fala do Abel aí em Portugal, né? Dos grandes. Ó, Renan, sinceramente, quando tem virada de época, né? Como eles falam lá, virada de temporada, ninguém fala o nome do Abel aqui, não. Porque ele. Daí as pessoas podem vir falar assim pra mim, não, é porque ele ganha muito, mais do que ganham lá. Não. Tiraram um treinador da Inglaterra, o Benfica, me fugiu o nome dele agora, era treinador do Fulham. Tirou o treinador da Inglaterra, pô.
2: Gente,
0: técnico do Benfica.
1: Me fugiu o nome. Era o treinador do Fulham.
0: Marco Silva.
1: É. Tirou o treinador do Fulham. Não é que não se cogita nome de Abel lá normalmente, como fala assim, não, o Abel tem mercado. Não, não tem mercado. E ganhar o que ele ganha aqui, ele não ia ganhar lugar nenhum no mundo. Então ele tem que respeitar mais o Palmeiras, o futebol brasileiro, o que ele tem de reconhecimento aqui no Brasil, merecido, claro, mas tudo é problema no Brasil para ele. Por isso aí tá me incomodando também.
2: E aí você vê também a hipocrisia. Primeiro, você tem que respeitar o lugar onde você trabalha. Não importa se na Premier League tem microfone ou não tem microfone. Aqui tem.
1: Aqui tem,
2: aqui faz parte. Segundo, se fosse na Premier League, ele ia chutar? Não.
0: Não.
2: Ele ia tomar um gancho da
0: nada. Ele faz isso?
2: Ele fez isso
0: no Mundial?
2: Não fez. É. Ele ia falar da arbitragem?
0: Também não.
2: Não, porque ele ia tomar um baita gancho. Ele ia... sugerir que existe um esquema para A, B ou C.
1: Sistema. Não. O auxiliar dele usou o termo sistema, então, lembra?
2: É. Lembro, claro que lembro. Então tem que parar. Assim, aí que entra essa história que já foi tema do passado, dessa visão de que parece que descobriu o futebol.
0: É.
2: Mas
0: é
2: Portugal isso. Descobriu o Brasil, mas não descobriu o futebol.
0: É. Longe disso.
2: Não descobriu o futebol. Tanto que olha o histórico do Brasil e olha o histórico do futebol.
1: É por isso que eu acho que a punição é branda. É pequena. Ele tem que ser punido mais severamente ainda para ver se essa punição vira uma punição educativa. Que ele aprenda com isso. E que venha do Palmeiras também com multa para ele.
2: Só para encerrar essa de minha parte, a gente tem que ser... Não é vira-latismo, não é nada disso. Eu quero deixar bem claro. Mas a gente tem que saber qual é o nosso tamanho. Libertadores é legal, a gente gosta. Mas na Europa, a gente praticamente não existe.
0: Sim.
2: Não faz muito tempo, perguntaram pro Guardiola: ah, você sabe quem foi o campeão da Libertadores? Né? Ele foi o River Plate.
0: É.
2: Quer dizer, então não adianta, o Abel, ele vai ter um empresário, vai falar: o Abel, como foi pro Palmeiras? Ah, tem um técnico português que tá fazendo um bom trabalho lá no PAOC e tal, é uma aposta tal. É isso, o Abel é um treinador novo, que faz um trabalho bom num grande clube
1: com
2: do
1: dinheiro,
2: país, com dinheiro. Mas que tem pouca repercussão lá fora. Essa
0: exato. Bom, rápido break, na volta a gente fala do outro lado do clássico, o São Paulo, com pão de alhozinho, dá jogo.

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9: Nova Brasil FM 6:28.
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15: Voltando com Nova Brasil em campo, 18 horas e 29 minutos. Vamos falar das coisas do Tricolor do São Paulo. Lembrando para você participar conosco do 11 943 805 100. É, Tricão, tá feliz, né, Tricão? Vamos falar do São Paulo com o nosso Felipe Oliveira. Fala, Felipe.
2: Um abraço, Eberlim, um abraço, amigos ligados na Nova Brasil em Campo. Todo mundo sintonizado na Nova Brasil FM. Falaremos sobre o São Paulo, que nessa sexta-feira encerrou a sua preparação para encarar amanhã a equipe do Palmeiras. Clássico Choque Rei, às 18h30, na casa do rival Alviverde pelo Campeonato Brasileiro. O tricolor paulista, que na tarde de ontem noticiamos dos atrasos que tinha em relação à CLT, a Carteira de Trabalho dos Jogadores do São Paulo Futebol Clube. Na manhã dessa sexta-feira, a diretoria do São Paulo quitou em partes os acordos que tinham na carteira de trabalho com seu elenco. Os atletas revelados em Cotia, os atletas de Cotia e os salários considerados mais baixos receberam na manhã dessa sexta o acordo previsto na carteira de trabalho. A diretoria do São Paulo agora corre contra o tempo para tentar quitar todos os acordos da CLT até o fim dessa sexta-feira. A diretoria entende a importância e a urgência de pagar pelo menos o acordo considerado da carteira de trabalho antes do clássico contra o Palmeiras e também na próxima semana um duelo decisivo contra a equipe do Boca Juniors. Vale lembrar, vale ressaltar que o São Paulo ainda não pagou os direitos de imagem. Tem jogador do tricolor paulista com mais de 5 meses em atraso nos direitos de imagem. E esses valores, esses prazos variam. Tem jogador que não recebe há 3 meses, 2 meses, até 5 meses de direito de imagem no tricolor paulista, que é importante ressaltar que é a parte grossa do salário dos jogadores. O tricolor paulista enfrenta o Palmeiras amanhã às 18h30 com foco maior na Copa Sul-Americana, já que no Campeonato Brasileiro conseguiu abrir larga vantagem da zona do rebaixamento, venceu o Red Bull Bragantino e também o Atlético Mineiro, está a 8 pontos do Z4. E para o confronto de amanhã, deve vir a campo com um time misto, a equipe do técnico Dorival Júnior. É importante destacar, Luciano, camisa 10 do São Paulo, não deve atuar. Ele que deixou o gramado da Bombonera com dores na coxa, passou por exames de imagem e está fazendo trabalho com a fisioterapia nesse restante de semana, não deve estar à disposição do técnico Dorival Júnior. O foco é justamente em recuperá-lo para o confronto da próxima terça contra o Boca Juniors. Por isso, o São Paulo deve vir a campo com um time bem alternativo, um time misto para essa partida. Dúvida também para Jonathan Calleri, que não joga contra o Boca Juniors na próxima semana, mas é importante destacar que volta, está retornando ainda nessa temporada de uma lesão de ligamento cruzado anterior no seu joelho, e por isso uma preocupação do São Paulo com um gramado sintético da Casa Alviverde. Por isso, amanhã São Paulo deve ir com um time misto e talvez com os salários, pelo menos da carteira de trabalho, pagos. Weber Lima, volto com vocês aí do estúdio.
15: Olha, tá aqui a informação, São Paulo quitou agora à tarde os salários em carteira referentes a agosto, que estavam atrasados desde o dia 8. Pagamento ocorre um dia após o atraso, né, ser revelado o atraso que gerou esse mal-estar entre os jogadores, está pago. Bom, entrar amanhã com o time misto é ridículo. É ridículo. E o Renan já falou isso, e eu repito aqui, eu concordo muito com o Renan. O Calleri tinha que jogar, se fosse no asfalto, ele tinha de entrar em campo pela burrada que fez lá na Argentina. Falar, meu amigo, você fez burrada, na terça-feira você tinha que estar em campo lá para ajudar o time contra o Boca, se envolveu naquela idiotice, parece que nem é argentino, pô. Parece que não é argentino, parece que não sabe como é que os caras se comportam. Aí caiu lá na conversinha do outro lá, cabeça com cabeça, tomou amarelo, tá fora do jogo. Amanhã o Calleri tinha que entrar em campo. E o Dorival Júnior tem que colocar força máxima. Time misto, alternativo, vá pro inferno. Vá pro inferno. E aquele Boca lá, time fraco. Nossa, é o pior Boca que eu já vi na minha vida. Acompanhar, ver um Boca Júnior daquele jeito dá dó. Porque os caras lotam lá a Bomboneira para ver um grande espetáculo como eles estavam acostumados. Para ver aquele time do Boca ali, tenho certeza que torcedores do Boca que têm a minha idade devem olhar o time de hoje. Eles devem ter o mesmo sentimento do São Paulino. O mesmo sentimento do São Paulino que viu aquele time da década de 90, que viu do início dos anos 2000 até um pouquinho para o final, mas principalmente naquela década de 90, o cara que viu Boca do passado ver esse Boca de hoje tá igual o São Paulino. Amanhã é força máxima. Time misto, o Dorival pode pedir o boné embora, é clássico, é choque rei. Pode pedir, tira o boné e vai, ó, vaza. Amanhã tem que jogar com força máxima. Renan, sua opinião em relação a esse time do São Paulo, e agora já quitou o pagamento, pelo menos o da carteira, né? Que o de imagem tem cara que não recebeu nem nesse ano ainda, Renan.
13: É, exatamente. Isso é uma vergonha para a história do São Paulo, né?
15: E o nosso ouvinte falou que jogador não emprestou para o outro, é verdade.
13: É, sim, o Rafael, o Calério e o Luciano, eles
15: embolsaram.
13: Entre aspas, pagaram os salários, anteciparam os salários dos meninos, dos que ganham menos, né? Que estavam talvez passando um momento maior de apuro ali, eles pagaram para serem ressarcidos depois, né?
15: Hoje já foram ressarcidos, né?
13: Exatamente. Ô, Weber, é uma situação, cara, do São Paulo, é lamentável, cara. É difícil até a gente falar aqui, a gente explicar, porque o direito de imagem só vai ser pago se acertar o negócio da tiqueteira. Se acertar com a Ticketmaster e houver ali o adiantamento de 150 milhões. Do contrário, não tem previsão. E isso no áudio do presidente do São Paulo. É. Tem um áudio que vazou que ele fala isso. Se não... Gente, ele pede para as torcidas organizadas pressionarem o Conselho Deliberativo para votação, aprovando a Ticketmaster para ter esse adiantamento, senão não vai ter dinheiro para pagar. Ele fala com essas palavras, senão não temos dinheiro. Né? Chegou no ponto que é desesperador a situação de São Paulo. Eu falei para o Weber aqui hoje mais cedo, o São Paulo não ser rebaixado em 2026 é um milagre. Tem outras equipes em situações parecidas, ou talvez até piores, né? Mas São Paulo não ser rebaixado pela primeira vez na sua história em 2026 é um milagre. E quanto à questão do gramado sintético, que nós estamos pisando aqui, não está aparecendo na imagem, mas aqui é gramado sintético. Enquanto os principais jogadores do Brasil não se unirem para padronizar os gramados no Brasil, eu não falo mais sobre isso. O cara que não jogar no gramado sintético vai ser criticado por mim aqui. Pode ser o Calério, o Neymar, o quem for, vai ser criticado por mim aqui. Porque eles não fazem nenhum movimento para mudar isso e querem escolher onde joga. Ô Celso, 25% dos estádios da Série A são gramado sintético. Então, Calleri, podia ter ido embora, cara. Porque você sabe da condição. Você sabe que o estádio que você joga sempre tem show. Então o gramado também não vai estar nas melhores condições. O Neymar reclamou do gramado da Vila. O Leonardo Jardim reclamou do gramado do Maracanã. O Rogério Ceni reclama toda vez do gramado da Fonte Nova. Então, vocês estão preocupados com gramado? Vai jogar em outro país, cara. Vai para os Estados Unidos, vai para a Inglaterra, vai para outros lugares. Porque aqui os gramados são dessa forma. Certo? Então, enquanto os principais jogadores do Brasil não se unirem, se mobilizarem para mudar, para padronizar o gramado de qualidade no Brasil, quem não for para o jogo pela questão do gramado sintético, vai ser criticado por mim aqui.
16: Ô Renan, você sabe, Weber, sabe que eu fui, até para me embasar, eu fui estudar um pouquinho sobre essa história do gramado, porque até a gente fica falando muito, ouvi pessoas também nesse contexto. A gente tem a imagem das quadras de society que a gente joga.
15: Sim.
16: O índice de... Eu compi ligamento cruzado num gramado sintético.
15: Sim.
16: E você começa a achar que é tudo assim. E aí, o estudo que fui ver estudo da NFL, fui ver vários estudos. Não existe nenhum estudo que mostre que o gramado sintético tem um índice de lesão maior do que o gramado natural. Não tem. Tem lesões mais comuns no gramado natural, que são lesões de ordem muscular, normalmente nessa contratura, e às vezes no gramado sintético você tem uma contusão mais grave ligamentar.
15: Até inclusive na NFL, o MetLife Stadium, o time que jogava no MetLife Stadium era o time que tinha mais lesões.
16: Isso.
15: No gramado.
16: Mas ainda assim,
15: agora não é mais, né?
16: Não é um estudo.
15: Não tem uma comprovação.
16: Não é nada que fala assim, ó, jogou no sintético, você vai ter lesão. É. Não existe um número de lesões significativo para você atestar que o sintético traz. Segundo ponto, você não pode ter o gramado se você não tiver aprovação da FIFA.
13: Bom ponto.
16: Se a FIFA aprova, o atleta, o campo do Botafogo, o campo do Palmeiras, o campo do Atlético
15: Paranaense,
16: da Chape,
13: tem o Atlético Mineiro, são cinco.
16: Tem um atestado da FIFA.
15: Sim.
16: Se você não tiver essa liberação da FIFA, esse certificado, o gramado não tem condições. Quais foram as lesões ligamentares dos jogadores do Atlético, do Palmeiras, do
15: Botafogo? Não tem.
16: O Labiak machucou no campo do Corinthians, que é híbrido, que não, tem, não é sintético. O Kaique machucou, acho que não lembro quando, onde que foi.
17: O Kaique foi no estádio do Avaí.
16: Do Avaí.
17: Jogou contra o Barra.
16: É, então.
17: Que é gramado natural.
16: Gramado natural. Então tem muito away em cima, mas que cientificamente não tem nada. Então, eu tô falando isso porque eu fui pesquisar, fui ler, ouvi pessoas. Então, pra mim, é balela. É conversinha pra boi dormir, sabe? Nada justifica o comportamento do Neymar não ter ido jogar. Ah, é controle de carga, tá mais pesado. Aí é uma outra história. Mas por medo do gramado, esquece. Senão o Palmeiras seria um índice muito alto agora de jogador contundido, porque o Palmeiras só joga lá.
17: É inadmissível um jogador ganhar mais de R$1 milhão por mês e se recusar escolher o lugar que ele vai jogar.
15: Não dá.
17: Não existe. O torcedor, um sofrimento danado, o time perto da zona de rebaixamento, não vou jogar no gramado sintético. Você tá maluco, pô. Isso não existe. Eu sou contra o gramado sintético, Celso.
16: Tá.
17: Pra mim, teria que ter a padronização Premier League de gramado. A CBF tem condição de fazer isso. Colocar essa regra. Mas por questões políticas também, a gente sabe muito
16: políticas
17: bem.
16: Políticas econômicas, né?
17: Políticas econômicas. Eles não padronizam, não obrigam a padronização dos gramados. A gente falava esses dias, a gente assistindo um jogo aqui, olha o gol que o McAllister fez lá em Anfield.
16: Uhum.
17: Pegando de primeira, de esquerda. Eu falei, por que isso não acontece no Brasil? É por causa dos gramados.
16: Uhum.
17: A bola chega ruim pro cara pegar de primeira.
15: Chega...
17: É muito claro. Então é o seguinte, o princípio do futebol, o princípio para se ter um futebol de qualidade, o gramado. Se não tem isso, a nossa análise já fica condicionada. A nossa análise já fica limitada. Por isso que você vê os caras fazendo um monte de golaço na Europa. Como que o cara consegue acertar um chute desse? Tem explicação. Então esses principais jogadores, eles deveriam fazer a mobilização junto à CBF para padronizar os gramados. Agora, eu fui lá no Palestra Itália, trabalhei aqui pela Nova Brasil e depois do jogo eu fui lá perto do gramado. Celso, se você não puxar, você não vê que é sintético. Esse gramado novo do estádio do Palmeiras é um absurdo, inclusive o Cuca elogiou quando jogou lá pelo Santos. Contra o Palmeiras lá pelo Santos. Eu fiquei muito perto do gramado, daí o pessoal de TV tava gravando e tal, mandaram eu sair. Eu falei, não, só queria ver o gramado. Se você não puxar, você não vê que é gramado sintético.
15: Boa. A gente vai fechar aqui esse bloco, a gente vai para um rápido break para falar do Santos, dar um giro pelo Brasil. Só uma informação, né? São Paulo acertou nesta sexta, hoje, a contratação do lateral direito. Mais um lateral direito. É que eu acho que tem poucos lá e o São Paulo contrata mais um. Pedro Lima, que pertence ao Wolverhampton da Inglaterra, 20 anos, chega por empréstimo até o fim da temporada, com bônus por participação em jogos que podem estender o vínculo até maio do ano que vem. São Paulo não terá custos pela contratação e o clube inglês será responsável pelo pagamento de 60% dos salários. Mais um lateral, né? Mais um, já tem o Butar, já tem gente, Lucas Ramon, tem a garotada. Olha, tem gente, não, eu juro que eu não entendo esse tipo de contratação.
17: Tem o Cédric ainda, o Cédric é do São Paulo ainda.
15: Ah, é o Cédric, é isso daí, é um time que gosta de lateral direito, o time do São Paulo. Vai acrescentar um pouquinho na folha salarial, vai aumentar um pouco nessa folha salarial que o São Paulo consegue quitar com tranquilidade mensalmente. Rápido break, voltamos já no Nova Brasil em Campo com pão de alhozinho da Jogo.

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19: 18 horas.
1: horas e 48 minutos. Voltamos com o Nova Brasil em Campo, com pão de alhozinho, com pão de alhozinho da jogo. Vamos falar do Peixe, o Santos, que tem partida amanhã. Lembrando que no final de semana, né, o Santos e Cruzeiro, já vou trazer para vocês o final de semana do futebol da Nova Brasil. Amanhã, a partir das 5h30 da tarde, Palmeiras e São Paulo, com a ancoragem do Lucas Basílio, a narração de Felipe Camargo, os comentários da Fran e as reportagens do Felipe Oliveira. Depois, Santos e Cruzeiro, a partir das 8h45, com a narração de Cleiton Gamarra, os comentários do nosso Renan Teixeira, a interatividade, o humor do Gavião e a reportagem de Edson Rufini. No domingão, estaremos juntos com Flamengo e Corinthians, com Cleiton Gamarra, Celso Cardoso e Edson Rufino. Eu estarei no domingão, na abertura no intervalo e no pós-jogo. Lucas Basílio amanhã estará na abertura no intervalo e no pós-jogo. Confira comigo no replay o melhor pós-jogo do rádio. Vamos lá então com as informações do Peixe, com o nosso Felipe Camargo. Tudo bem, Felipe?
5: Fala, Weber, tudo bem? Um abraço a você, um abraço amigo ligado aqui no Nova Brasil em Campo. Vamos atualizar as últimas do alvinegro mais famoso do mundo, que trabalhou nesta manhã no CT Rei Pelé e encerrou a sua preparação para o confronto diante do Cruzeiro neste sábado, 21h, por mais uma rodada do Campeonato Brasileiro. Se vencer o Cruzeiro jogando em casa, o Santos vai figurar na primeira página da tabela do Campeonato Brasileiro, algo que quase não aconteceu com o Santos nesta atual temporada. O Peixe vem de uma sequência positiva no ano, vem de uma vitória fora de casa 3-2 diante do Internacional. Na verdade, são três vitórias seguidas fora de casa. Mas o Santos, que conseguiu vencer o Atlético Mineiro por 2-0 neste meio de semana pela Copa Sul-Americana, e agora entra em campo para pegar o Cruzeiro. O Cuca completa um turno comandando o Peixe neste Campeonato Brasileiro. A estreia de Alex Estivão aconteceu justamente no primeiro turno diante do Cruzeiro em Belo Horizonte, quando o Santos empatou por 0-0. Cuca, que deve aí trazer algumas novidades para o confronto deste sábado, uma vez que ele quer também ter um Santos inteiro para o jogo de volta da próxima quarta-feira em Belo Horizonte, no jogo de volta da Copa Sul-Americana pela fase de quartas de final. Fora das quatro linhas, Lima foi apresentado oficialmente. É o terceiro dos cinco reforços que o Santos apresenta. Felipe Coutinho é o quinto reforço. O Santos não confirmou oficialmente, mas o jogador já acertou a sua chegada com contrato até o final da temporada. Lima, que já jogou duas partidas com a camisa do Santos, foi apresentado oficialmente no início da tarde de hoje. E ele fala sobre como pode ajudar o Santos. Ele é um meio atacante, ele é um jogador de beirada, é um homem mais centralizado. Vamos ouvir o que fala Lima aqui no Nova Brasil em Campo.
7: Eu vi que é um grande jogador com posse de bola, né? Tá a chegada do Arthur aí, um cara que eu já joguei junto, Cebolinha também, bom tempo, né? Então estou me adaptando bem com eles aí, um time que fica bastante com a bola, mas é difícil escolher posição assim, onde eu vou me sentir melhor, né? Desde quando eu comecei, vejo problema algum nas posições. Enfim, ali no meio campo ali, posso ajudar também bastante, é uma beirada. E só de estar ao lado desses grandes jogadores, a gente já começa a se entender bem dentro de campo.
5: Assim como o Cebolinha, o Lima também falou em objetivo neste curto período de contrato com o Peixe. É um título da Copa Sul-Americana. Vamos ouvir o que fala com a camisa 45 do Santos.
7: Questão de jogadores diferentes, clima diferente, mas bem leve, assim, desde quando eu cheguei aqui, vi o vestiário bem tranquilo, bem brincalhão, né? Energia boa, leve, e creio que está tudo se encaminhando para a gente buscar essa tão sonhada Sul-Americana, que o Santos precisa, e eu também ainda não tenho, então vai ser uma honra muito grande poder conquistar esse campeonato.
5: Cuca faz mistério sobre esse time que pega a equipe do Cruzeiro neste sábado, mas a tendência é a manutenção da base do último jogo e um Santos que pode ter algumas novidades para que jogadores ganhem minutagem e cheguem melhores para o confronto do próximo meio de semana pela competição internacional. Weber Lima.
1: Maravilha, o Santos que pega amanhã o Cruzeiro. A gente vai dar um giro pelo Brasil com o Antônio Lima. Fala, Antônio.
5: Fala, Weber Lima, um grande abraço a você e a todos que acompanham o Nova Brasil em Campo. Nesta sexta-feira, daremos um giro pelo Brasil, trazendo as últimas informações dos clubes brasileiros. Ontem, pela ida das quartas de final da Libertadores, o Flamengo venceu o Independiente Del Valle por 2-0 na altitude do Equador. Os gols foram marcados por Bruno Henrique e Léo Pereira. O técnico do Mengão, Leonardo Jardim, após o jogo, falou sobre o resultado e também projetou o próximo desafio do clube carioca.
8: Fazer os dois golos de forma justa, dar um passo importante, não decisivo, mas um passo importante na eliminatória, e agora recuperar muito bem. Daqui a dois dias temos mais um clássico, um jogo importante para o campeonato, que queremos também estar na máxima força.
5: O próximo desafio do Clube Rubro-Negro é no domingo, às 5h30 da tarde, contra o Corinthians, pela 27ª rodada do Campeonato Brasileiro. O Mengão busca defender a liderança. É o líder com 54 pontos e logo atrás vem o Palmeiras com 53. O Cruzeiro tenta a contratação por empréstimo do lateral esquerdo Matias Vinha, uruguaio, que pertence ao Flamengo e está cedido ao River Plate da Argentina por empréstimo até o fim de 2026. O clube mineiro tem até o final do dia para concretizar a negociação, já que a janela de transferências se encerra nesta data. Outro clube que se preocupa com o fim da janela de transferências é o Vasco, que ainda não desistiu de Richarlison. O clube carioca ainda tem que acertar com o Tottenham e com o atacante para viabilizar o negócio. No momento, não há acordo com nenhuma das partes. Weber Lima.
1: E é o seguinte, né? Só atualizando, é lógico que é um boletim gravado. E enquanto esse boletim estava no ar, o Cruzeiro anunciou a contratação de Matias Vinha. Lateral chega por empréstimo até o fim do ano com opção de compra. E a outra informação é que o Richarlison recusou o contrato longo e o Vasco descartou a compra do atacante. As duas notícias. Vamos para a bola de cristal, a minha bola de cristal, que não falha nunca. 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Estaremos lá, né?
19: Ah, quem trabalha aqui na rádio ganha.
1: Ah, é verdade, rapaz, é verdade.
19: Vamos comprar.
1: Ah, não, tem jogo, né? Eu vou estar de folga.
19: Tem jogo de quem?
1: Tem jogo, não sei, 14 de novembro tem jogo.
19: Ah, mas o meu patrão vai me dar uma folga, né?
1: É data FIFA?
19: É, até porque tem um show da minha banda no dia 15.
1: Ah, rapaz, é verdade, domingão, boa. Então nós vamos, né, no Festival Nova Brasil, estaremos lá. Ah, com Danone, logicamente, né, seu sim. Bom, 18 horas e 57 minutos, bola de cristal, vou anotar aqui.
19: Vai lá.
1: O Celso é muito largo, cara, eu não gosto de fazer essas brincadeiras com o Celso. Muito largo. Palmeiras e São Paulo, Celso.
20: Palmeiras 2, São Paulo 0.
1: Eu vou de 2-0 Tricolor. E você, Renan?
19: 1-1 pro São Paulo.
1: 1-1.
19: 1-1 pro São Paulo é bom.
1: 1-1. Botafogo e Bragantino, Celso.
20: Botafogo e Bragantino, 2-1 Bragantino.
1: Nossa, eu pus 2-1 Botafogo. E você, Renan?
19: 2-1 Braga.
1: 2-1 Braga. Vocês estão esperando Papai Noel, Coelhinho da Páscoa. Bragantino não tá uma draga.
19: É, o Botafogo tá bem pra caramba.
1: Não, o Botafogo vai ganhar, você vai ver. É, Santos e Cruzeiro. Vai lá, Celso.
20: 2-1 Cruzeiro.
1: Eu coloquei 1-1. E você, Renan?
19: 1-0 pro Cruzeiro.
1: 1-0 pro Cruzeiro. E eu já vi que esse final de semana eu vou arrebentar. Opa. E a bola, no final de semana passado, arrebentei, hein?
19: Quanto desse?
1: 1-1. É uma boa.
19: A gente conversa na segunda-feira.
1: Mirassol e Vitória, eu coloquei 2-0 Mirassol.
0: Ah, esse aí você já sabe que eu vou te acompanhar.
1: É, 2-0.
19: 3-0, Mirassol.
1: 3-0, Mirassol. Boa. E pra fechar, Flamengo e Corinthians, Renan.
0: 3-0 pro Corinthians. O Corinthians e Flamengo.
1: Aí eu falei, aí ele tá louco, pô.
0: Assustou.
1: 3-0 Flamengo. E você, Celso?
21: Consultar a minha bola de cristal.
1: É, consulta que você tá precisando, Celso. Aí, ó, tá aí atrás de vocês, ó. Tá gigante aí, ó.
21: Pera aí.
1: Vai, vai.
0: 1-1.
1: 1-1. 5-0 Flamengo. Anote aí. 5-0 Flamengo. O Flamengo vai dar uma traulitada, rapaz. Celcinho vai vir até andando mancando.
21: Com a roupa da igreja hoje.
1: Quem? Quem?
21: Celcinho.
1: Celcinho, o que que foi?
21: Veio com a roupa da igreja.
1: Ah, veio com a roupa da igreja?
21: Serão extra.
1: Ah, vai ter, né?
0: Inclusive o pastor que presenteou ele com essa roupa.
1: É, verdade. Mas Celcinho vai chegar segunda-feira aqui na rádio até mancando.
0: Mas que a trolitada. Tá falando?
1: Nosso Celcinho, né?
0: Ah, pensei que era ele.
1: Não, o Celso Cardoso. Outro Celcinho. Celcinho que gosta, ó, do cigarrinho do capeta aí, ó. Deixa o pastor saber disso. São 8:59. Pena que eu não posso contar outra história.
0: Nossa, vai estar na ponta da língua.
1: Tá na ponta da língua. Dá uma vontade, rapaz. Vou sim, um dia eu conto. Eu dou uma loucura aqui, eu saio contando tudo.
21: Eu já sei.
1: Eu também já sei.
21: Quer dizer, eu sei de algumas, né?
1: É. Celso, um grande abraço e até domingo.
21: Até domingo. Domingo
1: estarei aqui. O Celso vai presentear uma goleada histórica no Maracanã.
21: Quero ver você fazer reverência quando terminar o jogo 1-1.
1: É, tá bom.
21: Ou do Charles.
1: Renan Teixeira, um grande abraço. Até amanhã que você vai ver o Santos e Cruzeiro 1-1.
0: É, exatamente. Bom jogo amanhã. Obrigado, Weber. Obrigado, Celso.
21: Valeu,
0: nossos
21: querido.
0: Ouvintes. Até a próxima.
1: Valeu, obrigado pela sua audiência, pelo seu carinho, obrigado por todas as mensagens enviadas. A gente volta amanhã, Lucas Basílio comanda a rodada dupla no futebol da Nova Brasil a partir das 5:30. Como os caras estão falando que eu sou pé gelado, que quando eu não estou aqui o São Paulo ganha, amanhã não estarei aqui. Lucas Basílio estará comandando o clássico e também Santos e Cruzeiro. Depois no domingo estarei de volta para Flamengo e Corinthians, o clássico do povo que vai ser igual a Alemanha e Brasil. Você vai ver o Gamarra falando assim, e lá vem eles de novo, lá vem eles de novo. 19:01, um grande abraço, fique com Deus, até domingo e amanhã tem jornada na Nova Brasil, tchau.
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25: Terapia não é só para quem está passando por uma grande crise. A psicoterapia pode ajudar a compreender sentimentos, comportamentos, relacionamentos e situações que fazem parte da vida. É um espaço de escuta e reflexão conduzido por um profissional capacitado. E não existe vergonha nenhuma em procurar esse espaço. Assim como procuramos um médico quando algo não vai bem no corpo, podemos procurar um profissional de saúde mental quando precisamos cuidar da mente. Pedir ajuda não diminui ninguém. Pelo contrário, reconhecer que precisamos de cuidado também é uma demonstração de coragem.
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7: 7:05, boa noite. Tim Maia, bons tempos.

0: Samba Brasil, encontro de Caetano Veloso, Gilberto Gil, desde que o samba é samba, agora 7h20.
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4: Jorge Versilo aqui na Rede Nova Brasil.

0: Nova Brasil, encontro de Ivete Sangalo e Criolo, lábios de mel, mais que moderna brasileira, agora 7h38, boa noite.
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0: Este é Pedro Mariano.

0: Nova Brasil, mais que moderna brasileira. Guilherme Arantes, cheia de charme. 7h53, em instantes, você confere mais um Sob Medida.
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1: 8 horas, boa noite. Este é o Sob Medida com Maria Bethânia.

0: Nova Brasil com Vanessa da Mata, fotografia 8h53. A você um excelente final de semana.
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8: Está no ar a Voz do Brasil. As notícias do governo federal que movimentaram o país no dia de hoje.
9: Olá, boa noite.
10: Boa noite para você que nos acompanha em todo o país.
9: Sexta-feira, 11 de setembro de 2026.
10: Vamos ao destaque do dia.
9: Inflação de agosto fica negativa em 0,32%, segundo o IBGE.
10: Redução do índice foi impulsionada por setores de habitação, transportes, alimentação e bebida.
9: Conab aponta queda de valor de produtos da cesta básica, Graziele Bezerra.
11: Os maiores descontos ficaram com a batata inglesa, cenoura, cebola, tomate, ovo de galinha e café moído.
10: Dia do Cerrado.
9: Dados do DETER mostram queda de 19% no desmatamento no mês de agosto em relação ao mesmo período do ano passado.
10: E o levantamento aponta que 51% do Cerrado é considerado prioritário para a segurança hídrica do Brasil. Gabriela Noronha. E educação.
9: Estudantes do ensino médio têm até 15 de setembro para se inscrever na Olimpíada Nacional de Empreendedorismo. Natália Koslick.
12: A competição começa no dia 18 de setembro com uma prova online. As questões envolvem raciocínio lógico, inovação e empreendedorismo com situações do cotidiano.
10: Hoje na apresentação da Voz do Brasil, eu, Mariana Jungmann e Nazi Brum.
9: E acompanhe a gente ao vivo. Acesse radiogov.abc.com.br ou o canal Gov na sua TV aberta.
10: A pesquisa mensal do IBGE, divulgada hoje, mostrou uma queda de 0,32% na inflação oficial do país no mês de agosto.
9: Impactaram o resultado de descontos na conta de luz...